0: Muchas gracias. Muchísimas gracias a todos.
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São duas horas. 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

São 4 horas. 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

0: 6 horas.
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1: Após a recente eleição para a presidência da Conselhia de Pombal do Partido Socialista, inicia-se um novo ciclo político no PS de Pombal. Nesta edição, falamos com José Carlos Teixeira, uma entrevista onde conversamos com o recém-eleito presidente da Conselhia sobre as razões que o levaram a assumir este desafio, os principais compromissos para o mandato, a realidade política do Conselho e o papel que o partido pretende desempenhar na resposta às necessidades da população. Nesta edição estamos com o presidente da Conselhia de Pombal do Partido Socialista, recentemente eleito, José Carlos Teixeira, uma entrevista onde vamos passar por alguns temas principais e os desafios do PS de Pombal, conhecer um pouco de José Carlos Teixeira, o novo presidente então da Conselhia do Partido Socialista de Pombal, e começa exatamente por aí, quem é o José Carlos e também a pergunta da praxe, o que o motivou a lançar-se neste desafio.
2: Muito bom dia a todos, é com todo gosto que estou aqui e fico muito grato por me terem feito esse convite. Ora bem, eu sou do Norte, eu sou da zona do Douro, vim para Coimbra, ou fui para Coimbra, onde fiz os meus estudos todos, desde o liceu, sempre tínhamos a licenciatura e depois ao doutoramento. Portanto, em Coimbra desenvolvi toda a minha carreira académica, no âmbito da Faculdade de Ciências e Tecnologia. E depois de mais de 40 anos de trabalho docente e desenvolvimento de inúmeros projetos de IDT, tive direito à minha reforma. Bem, como a minha mulher é daqui, de Pombal, trabalha em Pombal, tínhamos casa aqui em Pombal, era lógico que deixássemos de viver em Coimbra e viéssemos viver para aqui, para Pombal. Por isso, é aqui, exatamente em Pombal, que eu espero ser útil aos outros nesta minha atividade política. Eu encaro a atividade política como um serviço aos outros. Ora bem, e como a minha carreira já está concluída, não pretendo outra carreira. Portanto, o que eu espero é contribuir para que outras pessoas venham a ser os atores de mudança que Pombal requer. Portanto, não vão ver, digamos, a concorrer a cargos específicos. Eu venho para ajudar os outros. Eu sinto, como outros, claro, que aqui em Pombal, os mais de 32 anos de poder, sempre no mesmo partido, criaram uma rede de interesses que limita efetivamente, digamos, a expressão de opções políticas das pessoas.
1: E ou também, seja, isso leva-nos já a outra pergunta, que é esse desafio, esse principal desafio do Partido Socialista é alterar essa dinâmica social-democrata que tem.
2: Eu acho que esse é um grande serviço que nós podemos prestar. Como sabe, qualquer poder, quando fica muito tempo no poder, deixa de ver o estado real das coisas, porque vive para tentar defender a rede de interesses que criou. E, portanto, mesmo para o PSD, eu acho que é útil que surja, neste momento, um PS muito ativo que o ajude. Nós queremos alterar as coisas e evitar aquilo que eu vi com muito choque. Fiquei muito chocado. Pessoas que tinham receio de entrar em listas do PS porque não queriam colocar em risco os seus negócios, a sua atividade.
1: Tem consciência que isso existe no Conselho de Pombal?
2: Naturalmente. Naturalmente que existe, e existe de uma maneira muito clara. E só não diz que existe quem não quer ver. E, portanto, nós temos que lutar para que esses elos terríveis, que também evitam que, de facto, Pombal cresça, que Pombal seja moderno, que Pombal acolha aquilo que é os novos mundos e aquilo que as pessoas requerem. As pessoas sentem que é tempo de virar uma página.
1: E já tocou aí nesse assunto. Quais acha que são mesmo as maiores prioridades para o Conselho de Pombal neste momento? Obviamente estávamos a falar das prioridades do Partido Socialista, que será, obviamente, mudar um pouco as mentalidades e também fazer esse trabalho nas freguesias,
2: de base,
1: que será de base, exatamente. Mas em relação ao Conselho de Pombal, e já que falou nisso, qual é a sua opinião? Quais são, de resto, os maiores problemas que acha que o Conselho enfrenta neste momento?
2: Bem, nós, neste momento, eu acho que temos alguns problemas que têm um caráter imediato, e esses derivam daquilo que foi, portanto, o Cristine, e esses são dois problemas essenciais, que é construir, digamos, e reconstruir as casas, as estradas, as linhas elétricas, telecomunicações, a rede móvel, e limpar. Nós vamos ter um tempo de verão terrível se não for possível limpar os resíduos linhosos.
1: Aliás, esse tem sido um dos temas mais debatidos nos últimos meses.
2: Mas tem que ser.
1: É um dos problemas que está a preocupar
2: tremendo,
1: mais.
2: É um risco tremendo. Bem, isto são as questões que eu vejo de imediato. As questões de fundo, eu vim para aqui com uma atitude, que é a atitude de ouvir. E aquilo que aqui em Pombal vai ser proposto tem que vir do trabalho coletivo das pessoas que livremente expressam o que necessitam, expressam aquilo que pensam que deve ser o futuro, e vão ser com eles que nós vamos construir efetivamente, portanto, digamos,
1: algo. Ou seja, há uma estratégia de ouvir.
2: Nós temos ideias do que está mal.
1: Mas a ideia passará então por ouvir as pessoas, nomeadamente nas freguesias, do Conselho, e a partir daí perceber as prioridades para o Conselho.
2: Muito, muito, muito, porque eu acho que nós temos que ouvir. E além disso, há um aspecto que a mim também me move muito. O PS sempre foi o partido do povo e para o povo. E nós temos que deixar claro que durante muito tempo, e nós queremos seja também hoje, que as pessoas entendam que quando estão em causa a defesa dos seus direitos, a defesa das pessoas, é connosco que eles contam. E então, nós temos que os ouvir para serem nossos parceiros. É com eles que nós vamos desatar aquilo que eu penso são as amarras que, de facto, Pombal tem, e queremos ter os pés bem assentes na terra. Não queremos voar. Com os pés bem assentes na terra quer dizer ouvir, entender o que é que as pessoas necessitam e, com base nisto, construir. E construir, efetivamente, soluções para problemas reais, com os meios que temos. Porque eu aqui, uma coisa que noto em Pombal, mesmo não havendo eventualmente meios como noutros locais há, por vezes gastam-se muito mal os recursos. Já não cito, enfim, que esse para mim é uma daquelas anedotas de Pombal, que são aquelas célebres pedras colocadas à beira-rio, que devem ser para alguém ir ver as rãs ou os peixinhos do rio, mas não servem para nada. Mas, no entanto, devíamos saber quanto é que se gastou naquilo.
1: Ou seja, essa questão do orçamento também será vista com outros olhos. Obviamente, o dinheiro, o Partido Socialista em oposição na Assembleia Municipal e também na variação, falou dessas escolhas que são feitas, as apostas que são feitas pela maioria relativamente ao orçamento. O Partido Socialista vai continuar bastante atento também a essa parte económica e financeira.
2: Claro que sim, porque repare, nós temos um conjunto de meios que temos uma ideia quais são. Temos também apoios que podem vir ou não vir. Por exemplo, só para dar um pequeno exemplo, faz algum tipo de fato sentido que a Câmara de Pombal tenha perdido mais de 20 milhões de euros para fazer casas em
1: Pombal? Habitação, a questão da habitação.
2: E isto faz algum sentido? Não faz sentido nenhum. Eu não quero meter em...
1: Já agora que está a falar nestes investimentos, e já que foi uma pessoa ligada à universidade, como é que vê esta questão da nova Universidade de Leiria e Oeste e essa aposta que Pombal quer fazer também no ensino universitário?
2: Olha, tocou num ponto que para mim é de facto muito, muito grato e eu tenho todo o interesse nele. Olha, de base, eu vejo que há um erro tremendo da parte daqui da Câmara de Pombal. Quando algum local se quer meter num nível de ensino superior, tem que primeiro ter ela própria uma certa visão de para que é que quer esse ensino superior no seu concelho. Quer porque tem indústria que necessita de recursos humanos em áreas, tem porque tem recursos naturais, etc. Eu podia agora dizer várias coisas. Aquilo que eu me parece ver...
1: Está a falar da escolha do percurso.
2: Porque isso é um aspecto importante. Do percurso. Aquilo que me parece ver é que a Câmara de Pombal, sem ter visão própria, entregou essa área a uma entidade externa que tem os seus próprios interesses, que tem a sua própria política, que quer seguir o seu rumo. Ora bem, isto é um erro de base tremendo. Eu acho que nós temos que ter a ideia de que temos que evoluir muito bem. Felizmente, para além de Leiria, existe Coimbra, existe Porto, existe Minho, existe Lisboa, e se a Câmara tiver uma visão daquilo que quer, deve depois procurar quem pode vir ao encontro dos seus interesses. Claro que eu...
1: Mas como é que vê esse investimento mesmo na questão das infraestruturas? Acha que se justifica esta aposta no polo universitário em Pombal?
2: Custa-me muito ver apostas e ver investir dinheiro sem que a Câmara consiga dar uma resposta clara ao seguinte: para que cursos é que vai ser esse mesmo investimento? Quantos alunos prevêem ter nesses cursos?
1: Pombal,
2: de onde é que virão esses alunos? Isso são perguntas de base que, perante uma boa resposta a essas questões, então sim, nós podemos dar apoio a que se invista mais. Não está em causa o volume. Aquilo que me parece que é efetivamente importante é quando se investe, se sai

0: às pessoas ligadas à Câmara, quando eles deixarem de olhar só para si e também assumirem uma coisa muito simples. Muito simples. O PS tem boas ideias, tem boas propostas e quer ser parte desse mesmo projeto. Eu não tenho interesse a vir para aqui, para com uma grande retórica, falando mais alto do que os outros, que também tenho um timbre muito elevado, mas falando mais alto com os outros, fazer política do berro. Nós vimos para trabalhar em conjunto. E trabalhar,
1: ou seja, fazer uma oposição pela positiva.
0: Pela positiva. Porque aquilo que nos interessa é que as pessoas que habitam em
1: de qualquer forma, o Partido Socialista às vezes é muitas vezes acusado de não ser tão agressivo como devia por parte por alguma parte da opinião pública.
0: Ora bem, eu não sei o que é que querem dizer com isso, ser agressivo. Eu acho que nós vamos tentar.
1: Agressivo como no futebol, aquela agressividade positiva, não é?
0: Naturalmente. Eu acho que nós vamos tentar nunca calar a voz quando for necessário fazer denúncia daquilo que nos parece errado. Mas vamos também tentar uma coisa. É quando nós fizermos uma crítica a alguma medida que a Câmara está a tomar ou que quer tomar, nós vamos também poder dizer, nós, em vez dessa medida, tomaríamos esta ou aquela. O nosso rumo era outro. No entanto, vocês são poder, podem executar, mas a nossa via... Porque nós queremos que as pessoas entendam que quando nós formos poder, não eu, mas os meus colegas, quando formos poder, vamos fazer diferente. E eu acho que é muitíssimo...
1: Já que está a falar disso, e para terminar, porque já estamos, já vai longa a nossa conversa neste informativo... As autárquicas ainda falta algum tempo, não é? Falou aí dessa oposição. Sim. Que o Partido Socialista pretende fazer, e ainda faltam três anos para as próximas eleições autárquicas. Como é que vê o perfil de um candidato do Partido Socialista para o Conselho de Pombal? Fala-se muitas vezes no popular que têm sido estes últimos candidatos do Partido Social Democrata, o Partido Socialista acusado muitas vezes de escolher candidatos sem grande carisma. Como é que vê o perfil, e como Presidente da Conselho do Partido Socialista de Pombal, qual é o perfil que acha o mais adequado para o Conselho de Pombal?
0: Ora bem, nós estamos ainda longe dessa...
1: Sim, mas atendendo a que será o Presidente da Conselho do Partido Socialista.
0: Mas deixe-me dar-lhe esta visão, que para mim acho que é muitíssimo importante. Eu acho que aquele que vai ser candidato de PS nas próximas eleições autárquicas vai ser alguém que brota, que vai surgir deste trabalho de base que vamos fazer a dois níveis. Por um lado, estar muito perto das pessoas, ouvi-las, entender os problemas reais. Em segundo lugar, reunir um conjunto de pessoas que, pelo seu currículo, nos podem ajudar a construir um programa de valor.
1: Ou seja, não põe de parte a questão da participação de independentes.
0: De modo nenhum. Aliás, uma das coisas que pelos quais eu vou tentar lutar é pelo seguinte: nós temos um quadro de valores que é muito claro. Os nossos valores centram-se na pessoa, nos direitos e deveres da pessoa, no respeito pelos direitos humanos, na defesa do bem comum. Este quadro é um quadro que eu espero que apele a pessoas que não são PS neste momento e podem não querer ser militantes do PS, mas que se juntem a nós. Nós vamos acolher todos os que forem capazes de nos fornecer contributos valiosos para esta mudança que Pombal necessita, e que se nós não a fizermos, corremos o risco de Pombal, daqui a uns anos, ser pior do que é hoje. Vemos aqui à volta locais que estão com um ritmo de avanço brutal e Pombal, eu agora sequer choco um pouco as pessoas, mas não levem a mal. Pombal não pode ser uma aldeia grande. Não pode ser.
1: Considera que, olhando para os concelhos à volta de Pombal, há aqui um claro retrocesso em Pombal, para já, não digo um retrocesso, mas

0: O concelho parou um pouco.
1: Ouça, vamos um bocadinho a norte. Um bocadinho a norte, digamos, a Figueira da Foz, com o ritmo com que está a evoluir. Soure, que vai ter um ritmo muito grande. Se formos a sul, Leiria. Portanto, nós ou temos ritmo, ou temos ideia, ou para temos acompanhar. Uma visão e de facto acompanhamos, ou vamos ficar aqui entalados sem qualquer chance.
0: José Carlos Teixeira, muito obrigado por esta entrevista. Nós fazemos sempre questão de entrevistar os presidentes das concelhias e fazemos também questão de os convidar. Fica já o convite também para a próxima edição do programa Ai Meu Pombal, uma das próximas edições. Combinaremos também, de acordo com a agenda, para podermos falar destes temas e de outros temas para os desenvolvermos de forma mais significativa e também para ter a oportunidade de debater um pouco com os nossos comentadores estes temas que marcam a atualidade concelhia política, concelhia.
1: Muito bem, com todo o gosto. Eu queria apenas deixar um apelo. O PS em Pombal é a voz de todos e aquilo que vai fazer é para todos. Juntem-se, tragam ideias, debatam connosco e vamos em conjunto construir.
0: Fica então esse apelo por parte do novo presidente da concelhia de Pombal do Partido Socialista. Mais uma vez, muito obrigado, José.
1: Muito obrigado. Obrigado.
0: José Carlos Teixeira, o novo presidente da concelhia de Pombal do Partido Socialista, entrevista à Cardal FM. Uma entrevista onde abordámos os principais compromissos para o mandato, a realidade política do concelho e o papel que o partido pretende desempenhar na resposta às necessidades da população. José Carlos Teixeira, que será também um dos próximos convidados do programa Ai Meu Pombal, programa centrado no comentário da atualidade política concelhia.
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2: Após a recente eleição para a presidência da Conselhia de Pombal do Partido Socialista, inicia-se um novo ciclo político no PS de Pombal. Nesta edição falamos com José Carlos Teixeira. Uma entrevista onde conversamos com o recém-eleito presidente da Conselhia sobre as razões que o levaram a assumir este desafio, os principais compromissos para o mandato, a realidade política do Conselho e o papel que o partido pretende desempenhar na resposta às necessidades da população. Nesta edição estamos com o presidente da Conselhia de Pombal do Partido Socialista, recentemente eleito, José Carlos Teixeira, uma entrevista onde vamos passar por alguns temas principais e os desafios do PS de Pombal, conhecer um pouco a José Carlos Teixeira, o novo presidente então da Conselhia do Partido Socialista de Pombal, e começa exatamente por aí quem é o José Carlos e também a pergunta da praxe, o que o motivou a lançar-se neste desafio.
3: Muito bom dia a todos, é com todo gosto que estou aqui e fico muito grato por me terem feito esse convite. Ora bem, eu sou do Norte, eu sou da zona do Douro, vim para Coimbra, ou fui para Coimbra, onde fiz os meus estudos todos, desde o liceu, sempre tínhamos a licenciatura e depois ao doutoramento. Portanto, em Coimbra desenvolvi toda a minha carreira académica, no âmbito da Faculdade de Ciências e Tecnologia. E depois de mais de 40 anos de trabalho docente e desenvolvimento de inúmeros projetos de IDT, tive direito à minha reforma. Bem, como a minha mulher é daqui, de Pombal, trabalha em Pombal, tínhamos casa aqui em Pombal, era lógico que deixássemos de viver em Coimbra e viéssemos viver para aqui, para Pombal. Por isso, é aqui, exatamente, em Pombal, que eu espero ser útil aos outros nesta minha atividade política. Eu encaro a atividade política como um serviço aos outros. Ora bem, e como a minha carreira já está concluída, não pretendo outra carreira. Portanto, o que eu espero é contribuir para que outras pessoas venham a ser os atores de mudança que Pombal requer. Portanto, não vão ver, digamos, a concorrer a cargos específicos. Eu venho para ajudar os outros. Eu sinto, como outros, claro, que aqui em Pombal, os mais de 32 anos de poder, sempre no mesmo partido, criaram uma rede de interesses que limita efetivamente, digamos, a expressão de opções políticas das pessoas.
2: Isso leva-nos já a outra pergunta, que é esse desafio, esse principal desafio do Partido Socialista é alterar essa dinâmica social-democrata que tem.
3: Eu acho que esse é um grande serviço que nós podemos prestar. Como sabe, qualquer poder, quando fica muito tempo no poder, deixa de ver o estado real das coisas, porque vive para tentar defender a rede de interesses que criou. E, portanto, mesmo para o PSD, eu acho que é útil que surja, neste momento, um PS muito ativo que o ajude. Nós queremos alterar as coisas e evitar aquilo que eu vi com muito choque. Fiquei muito chocado. Pessoas que tinham receio de entrar em listas do PS porque não queriam colocar em risco os seus negócios, a sua atividade.
2: Tem consciência que isso existe no Conselho de Pombal?
3: Naturalmente. Naturalmente que existe, e existe de uma maneira muito clara. E só não diz que existe quem não quer ver. E, portanto, nós temos que lutar para que esses elos terríveis, que também evitam que, de facto, Pombal cresça, que Pombal seja moderno, que Pombal acolha aquilo que é os novos mundos e aquilo que as pessoas requerem. As pessoas sentem que é tempo de virar uma página.
2: E já tocou aí nesse assunto. Quais acha que são mesmo as maiores prioridades para o Conselho de Pombal neste momento? Obviamente estávamos a falar das prioridades do Partido Socialista, que será, obviamente, mudar um pouco as mentalidades e também fazer esse trabalho nas freguesias, de base, que será de base, exatamente. Mas em relação ao Conselho de Pombal, e já que falou nisso, qual é a sua opinião? Quais são, de resto, os maiores problemas que acha que o Conselho enfrenta neste momento?
3: Bem, nós, neste momento, eu acho que temos alguns problemas que têm um caráter imediato, e esses derivam daquilo que foi, portanto, o Cristine, e esses são dois problemas essenciais, que é construir, digamos, e reconstruir as casas, as estradas, as linhas elétricas, telecomunicações, a rede móvel, e limpar. Nós vamos ter um tempo de verão terrível se não for possível limpar os resíduos linhosos.
2: Aliás, esse tem sido um dos temas mais debatidos nos últimos meses.
3: Mas tem que ser.
2: É um dos problemas que está a preocupar
3: tremendo,
2: mais.
3: É um risco tremendo. Bem, isto são as questões que eu vejo de imediato. As questões de fundo, eu vim para aqui com uma atitude, que é a atitude de ouvir. E aquilo que aqui em Pombal vai ser proposto tem que vir do trabalho coletivo das pessoas que livremente expressam o que necessitam, expressam aquilo que pensam que deve ser o futuro, e vão ser com eles que nós vamos construir, efetivamente, digamos,
2: algo. Ou seja, aqui há uma estratégia de ouvir.
3: Ou seja, nós temos ideias do que está mal.
2: Mas a ideia passará então por ouvir as pessoas, nomeadamente nas freguesias do Conselho, e a partir daí perceber as prioridades para o Conselho.
3: Muito, muito, muito. Porque eu acho que nós temos que ouvir. E além disso, há um aspecto que a mim também me move muito. O PS sempre foi o partido do povo e para o povo. E nós temos que deixar claro que durante muito tempo, e nós temos, seja também hoje, que as pessoas entendam que quando estão em causa a defesa dos seus direitos, a defesa das pessoas, é connosco que eles contam. E então nós temos que os ouvir para serem nossos parceiros. É com eles que nós vamos desatar aquilo que eu penso são as amarras que, de facto, Pombal tem, e queremos ter os pés bem assentes na terra. Não queremos voar. Com os pés bem assentes na terra quer dizer ouvir, entender o que é que as pessoas necessitam e, com base nisto, construir. E construir, efetivamente, soluções para problemas reais, com os meios que temos. Porque eu aqui, uma coisa que noto em Pombal, mesmo não havendo, eventualmente, meios como noutros locais há, por vezes gastam-se muito mal os recursos. Já não cito, enfim, que este para mim é uma daquelas anedotas de Pombal, que são aquelas célebres pedras colocadas à beira-rio, que devem ser para alguém ir ver as rãs ou os peixinhos do rio, mas não servem para nada. Mas, no entanto, devíamos saber quanto é que se gastou naquilo.
2: Ou seja, essa questão do orçamento também será vista com outros olhos. Obviamente, o dinheiro, o Partido Socialista em oposição na Assembleia Municipal e também na Vereação falou dessas escolhas que são feitas, as apostas que são feitas pela maioria relativamente ao orçamento. O Partido Socialista vai continuar bastante atento também a essa parte económica e financeira.
3: Claro que sim, porque repare, nós temos um conjunto de meios que temos uma ideia quais são. temos também apoios que podem vir ou não vir. Por exemplo, só para dar um pequeno exemplo, faz algum tipo de sentido que a Câmara de Pombal tenha perdido mais de 20 milhões de euros para fazer casas?
2: Em da habitação, Pombal. A questão da habitação.
3: E isto faz algum sentido? Não faz sentido nenhum. Eu não quero meter em...
2: Já agora que está a falar nestes investimentos, e já que foi uma pessoa ligada à universidade, como é que vê esta questão da nova Universidade de Leiria e Oeste e essa aposta que Pombal quer fazer também no ensino universitário?
3: Olha, tocou num ponto que para mim é de facto muito, muito grato e eu tenho todo o interesse nele. Olha, de base, eu vejo que há um erro tremendo da parte daqui da Câmara de Pombal. Quando algum local se quer meter num nível de ensino superior, tem que primeiro ter ela própria uma certa visão de para que é que quer esse ensino superior no seu conceito. Quer porque tem indústria que necessita de recursos humanos em áreas, tem porque tem recursos naturais, etc. Eu podia agora dizer várias coisas. Aquilo que eu me parece ver...
2: Está a falar da escolha do percurso.
3: Porque isso é um aspecto importante. Do percurso. Aquilo que me parece ver é que a Câmara de Pombal, sem ter visão própria, entregou essa área a uma entidade externa que tem os seus próprios interesses, que tem a sua própria política, que quer seguir o seu rumo. Ora bem, isto é um erro de base tremendo. Eu acho que nós temos que ter a ideia de que temos que evoluir muito bem. Felizmente, para além de Leiria, existe Coimbra, existe Porto, existe Minho, existe Lisboa, e se a Câmara tiver uma visão daquilo que quer, deve depois procurar quem pode vir ao encontro dos seus interesses. Claro que eu...
2: Mas como é que vê esse investimento mesmo na questão das infraestruturas? Acha que se justifica esta aposta no polo universitário?
3: Custa-me muito ver apostas e ver investir dinheiro sem que a Câmara consiga dar uma resposta clara ao seguinte. Para que cursos é que vai ser esse mesmo investimento? Quantos alunos prevêem ter nesses cursos?
2: Pombal,
3: de onde é que virão esses alunos? Isso são perguntas de base que, perante uma boa resposta a essas questões, então sim, nós podemos dar apoio a que se invista mais. Eu não está em causa o volume. Aquilo que me parece que é efetivamente importante é quando se investe, se saiba em quê, para quê, quais são os frutos que se esperam ter daquilo que se vai investir e ter o controle, digamos, da situação. Nós não podemos aqui, em Pombal, estar nas mãos, seja de quem for. E, portanto, esse é um apelo que eu faço, que rapidamente a Câmara assuma que deve criar a sua visão e, a partir daí,

0: governo. Nós vimos para trabalhar em conjunto.
1: E trabalhar. Ou seja, fazer uma oposição pela positiva.
0: Pela positiva. Porque aquilo que nos interessa é que as pessoas que habitam em...
1: De qualquer forma, o Partido Socialista às vezes é muitas vezes acusado de não ser tão agressivo como devia por parte de alguma, por alguma parte da opinião pública.
0: Ora bem, eu não sei o que é que querem dizer com isso, ser agressivo. Eu acho que nós vamos tentar...
1: Agressivo como no futebol, aquela agressividade positiva, não é?
0: Naturalmente. Eu acho que nós vamos tentar nunca calar a voz... quando for necessário fazer denúncia daquilo que nos parece errado. Mas vamos também tentar uma coisa. É quando nós fizermos uma crítica a alguma medida que a Câmara está a tomar ou que quer tomar, nós vamos também poder dizer nós, em vez dessa medida, tomaríamos esta ou aquela. O nosso rumo era outro. No entanto, vocês são poder... podem executar, mas a nossa via... Porque nós queremos que as pessoas entendam que quando nós formos poder, não eu, mas os meus colegas, quando formos poder vamos fazer diferente. E eu acho que é muitíssimo...
1: Já que está a falar disso, e para terminar, porque já estamos, já vai longa a nossa conversa neste informativo... As autárquicas ainda falta algum tempo, não é? Falou aí dessa oposição. Sim. Que o Partido Socialista pretende fazer, e ainda faltam três anos para as próximas eleições autárquicas. Como é que vê o perfil de um candidato do Partido Socialista para o Conselho de Pombal? Fala-se muitas vezes no popular que têm sido estes últimos candidatos do Partido Social Democrata, o Partido Socialista acusado muitas vezes de escolher candidatos sem grande carisma. Como é que vê o perfil, e como Presidente da Conselho do Partido Socialista de Pombal, qual é o perfil que acha o mais adequado para o Conselho de Pombal?
0: Ora bem, nós estamos ainda longe dessa...
1: Sim, mas atendendo a que sim, será o Presidente do Partido Socialista.
0: Mas deixe-me dar-lhe esta visão, que para mim acho que é muitíssimo importante. Eu acho que aquele que vai ser candidato PS nas próximas eleições autárquicas vai ser alguém que brota, que vai surgir deste trabalho de base que vamos fazer a dois níveis. Por um lado, estar muito perto das pessoas, ouvi-las, entender os problemas reais. Em segundo lugar, reunir um conjunto de pessoas que, pelo seu currículo, nos podem ajudar a construir um programa de valor.
1: Ou seja, não põe de parte a questão da participação de independentes.
0: De modo nenhum. Aliás, uma das coisas que pelos quais eu vou tentar lutar é pelo seguinte: nós temos um quadro de valores... que é muito claro. Os nossos valores centram-se na pessoa, nos direitos e deveres da pessoa, no respeito pelos direitos humanos, na defesa do bem comum. Este quadro é um quadro que eu espero que apele a pessoas que não são PS neste momento e podem não querer ser militantes do PS, mas que se juntem a nós. Nós vamos acolher todos os que forem capazes de nos fornecer contributos valiosos para esta mudança que Pombal necessita, e que se nós não a fizermos, corremos o risco de Pombal, daqui a uns anos, ser pior do que é hoje. Vemos aqui à volta locais que estão com um ritmo de avanço brutal e Pombal, eu agora se calhar choco um pouco as pessoas, mas não levem a mal. Pombal não pode ser uma aldeia grande. Considera, não pode ser.
1: Considera que, olhando para os concelhos à volta de Pombal, há aqui um claro retrocesso em Pombal, para já, não digo um retrocesso, mas o concelho parou um pouco.
0: Ouça, vamos a um bocadinho a norte. Um bocadinho norte, digamos, a Figueira da Foz, com o ritmo com que está a evoluir. Soure, que vai ter um ritmo muito grande. Se formos a sul, Leiria. Portanto, nós ou temos ritmo, ou temos ideia, ou
1: para
0: temos
1: acompanhar
0: uma visão, e de facto acompanhamos, ou vamos ficar aqui entalados sem qualquer chance.
1: José Carlos Teixeira, muito obrigado por este bocadinho, por esta entrevista.

0: Nós fazemos sempre questão de entrevistar os presidentes das concelhias e fazemos também questão de os convidar. Fica já o convite também para a próxima edição do programa Ai Meu Pombal, uma das próximas edições. Combinaremos também, de acordo com a agenda, para podermos falar destes temas e de outros temas para os desenvolvermos de forma mais significativa e também para ter a oportunidade de debater um pouco com os nossos comentadores estes temas que marcam a atualidade de concelhia política. Concelhia.
1: Muito bem, com todo o gosto, eu queria apenas deixar um apelo. O PS em Pombal é a voz de todos e aquilo que vai fazer é para todos. Juntem-se, tragam ideias, debatam connosco e vamos em conjunto construir.
0: Fica então esse apelo por parte do novo presidente da Concelhia de Pombal do Partido Socialista. Mais uma vez, muito obrigado, José.
1: Muito obrigado. Obrigado.
0: José Carlos Teixeira, o novo presidente da Concelhia de Pombal do Partido Socialista, entrevista à Cardal FM. Uma entrevista onde abordámos os principais compromissos para o mandato, a realidade política do concelho e o papel que o partido pretende desempenhar na resposta às necessidades da população. José Carlos Teixeira, que será também um dos próximos convidados do programa Ai Meu Pombal, programa centrado no comentário da atualidade política concelhia.
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2: 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São 9 horas.
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4: Após a recente eleição para a presidência da Conselhia de Pombal do Partido Socialista, inicia-se um novo ciclo político no PS de Pombal. Nesta edição, falamos com José Carlos Teixeira. Uma entrevista onde conversamos com o recém-eleito presidente da Conselhia sobre as razões que o levaram a assumir este desafio, os principais compromissos para o mandato, a realidade política do Conselho e o papel que o partido pretende desempenhar na resposta às necessidades da população. Nesta edição estamos com o presidente da Conselhia de Pombal do Partido Socialista, recentemente eleito, José Carlos Teixeira, uma entrevista onde vamos passar por alguns temas principais e os desafios do PS de Pombal, conhecer um pouco a José Carlos Teixeira, o novo presidente então da Conselhia do Partido Socialista de Pombal, e começa exatamente por aí, quem é o José Carlos e também a pergunta da praxe, o que o motivou a lançar-se neste desafio.
5: Muito bom dia a todos, é com todo o gosto que estou aqui e fico muito grato por me terem feito esse convite. Ora bem, eu sou do Norte, eu sou da zona do Douro, vim para Coimbra, ou fui para Coimbra, onde fiz os meus estudos todos, desde o liceu, sempre tínhamos a licenciatura e depois ao doutoramento. Portanto, em Coimbra desenvolvi toda a minha carreira académica no âmbito da Faculdade de Ciências e Tecnologia. E depois de mais de 40 anos de trabalho docente e desenvolvimento de inúmeros projetos de IDT, tive direito à minha reforma. Bem, como a minha mulher é daqui, de Pombal, trabalha em Pombal, tínhamos casa aqui em Pombal, era lógico que deixássemos de viver em Coimbra e viéssemos viver para aqui, para Pombal. Por isso, é aqui, exatamente em Pombal, que eu espero ser útil aos outros nesta minha atividade política. Eu encaro a atividade política como um serviço aos outros. Ora bem, e como a minha carreira já está concluída, não pretendo outra carreira. Portanto, o que eu espero é contribuir para que outras pessoas venham a ser os atores de mudança que Pombal requer. Portanto, não vão ver, digamos, a concorrer a cargos específicos. Eu venho para ajudar os outros. Eu sinto, como outros, claro, que aqui em Pombal, os mais de 32 anos de poder, sempre no mesmo partido, criaram uma rede de interesses que limita efetivamente, digamos, a expressão de opções políticas das pessoas.
4: E ou também, seja, isso leva-nos já a outra pergunta, que é esse desafio, esse principal desafio do Partido Socialista é alterar essa dinâmica social-democrata que tem.
5: Eu acho que esse é um grande serviço que nós podemos prestar. Como sabe, qualquer poder, quando fica muito tempo no poder, deixa de ver o estado real das coisas, porque vive para tentar defender a rede de interesses que criou. E, portanto, mesmo para o PSD, eu acho que é útil que surja, neste momento, um PS muito ativo que o ajude. Que o ajude. Nós queremos alterar as coisas e evitar aquilo que eu vi com muito choque, fiquei muito chocado. Pessoas que tinham receio de entrar em listas do PS porque não queriam colocar em risco os seus negócios, a sua atividade.
4: Tem consciência que isso existe no Conselho de Pombal?
5: Naturalmente. Naturalmente que existe, e existe de uma maneira muito clara. E só não diz que existe quem não quer ver. E, portanto, nós temos que lutar para que esses elos terríveis, que também evitam que, de facto, Pombal cresça, que Pombal seja moderno, que Pombal acolha aquilo que é os novos mundos e aquilo que as pessoas requerem. As pessoas sentem que é tempo de virar uma página.
4: E já tocou aí nesse assunto. Quais acha que são mesmo as maiores prioridades para o Conselho de Pombal neste momento? Obviamente estamos a falar das prioridades do Partido Socialista, que será, obviamente, mudar um pouco as mentalidades e também fazer esse trabalho nas freguesias
5: de base,
4: que será de base, exatamente. Mas em relação ao Conselho de Pombal, e já que falou nisso, qual é a sua opinião? Quais são, de resto, os maiores problemas que acha que o Conselho enfrenta neste momento?
5: Bem, nós, neste momento, eu acho que temos alguns problemas que têm um caráter imediato, e esses derivam daquilo que foi, portanto, o Cristino, e esses são dois problemas essenciais, que é construir, digamos, e reconstruir as casas, as estradas, as linhas elétricas, telecomunicações, a rede móvel, e limpar. Nós vamos ter um tempo de verão terrível se não for possível limpar os resíduos linhosos.
4: Aliás, esse tem sido um dos temas mais debatidos nos últimos meses.
5: Mas tem que ser.
4: É um dos problemas que está a preocupar
5: tremendo,
4: mais.
5: É um risco tremendo. Bem, isto são as questões que eu vejo de imediato. As questões de fundo, eu vim para aqui com uma atitude, que é a atitude de ouvir. E aquilo que aqui em Pombal vai ser proposto tem que vir do trabalho coletivo das pessoas que livremente expressam o que necessitam, expressam aquilo que pensam que deve ser o futuro, e vão ser com eles que nós vamos construir efetivamente, portanto, digamos,
4: ou seja, há uma estratégia de ouvir.
5: Nós temos ideias do
4: Exato.
5: Que está mal.
4: Mas a ideia passará então por ouvir as pessoas, nomeadamente nas freguesias, do Conselho, e a partir daí perceber as prioridades para o Conselho.
5: Muito, muito, muito, porque eu acho que nós temos que ouvir. E além disso, há um aspecto que a mim também me move muito. O PS sempre foi o partido do povo e para o povo. E nós temos que deixar claro que durante muito tempo, e nós temos, seja também hoje, que as pessoas entendam que quando estão em causa a defesa dos seus direitos, a defesa das pessoas, é conosco que eles contam. E então, nós temos que os ouvir para serem nossos parceiros. É com eles que nós vamos desatar aquilo que eu penso são as amarras que, de facto, Pombal tem, e queremos ter os pés bem assentes na terra. Não queremos voar. Com os pés bem assentes na terra quer dizer ouvir, entender o que é que as pessoas necessitam e, com base nisto, construir. E construir, efetivamente, soluções para problemas reais, com os meios que temos. Porque eu aqui, uma coisa que noto em Pombal, mesmo não havendo, eventualmente, meios como noutros locais há, por vezes gastam-se muito mal os recursos. Já não cito, enfim, que esse para mim é uma daquelas anedotas de Pombal, que são aquelas célebres pedras colocadas à beira-rio, que devem ser para alguém ir ver as rãs ou os peixinhos do rio, mas não servem para nada. Mas, no entanto, devíamos saber quanto é que se gastou naquilo.
4: Ou seja, essa questão do orçamento também será vista com outros olhos. Obviamente o dinheiro, o Partido Socialista em oposição na Assembleia Municipal e também na variação falou dessas escolhas que são feitas, as apostas que são feitas pela maioria relativamente ao orçamento. O Partido Socialista vai continuar bastante atento também a essa parte económica e financeira.
5: Claro que sim, porque repare, nós temos um conjunto de meios que temos uma ideia quais são. Temos também apoios que podem vir ou não vir. Por exemplo, só para dar um pequeno exemplo, faz algum tipo de sentido que a Câmara de Pombal tenha perdido mais de 20 milhões de euros para fazer casas em Pombal?
4: Da habitação, a questão da habitação.
5: E isto faz algum sentido? Não faz sentido nenhum. Eu não quero meter em...
4: Já agora que está a falar nestes investimentos, e já que foi uma pessoa ligada à universidade, como é que vê esta questão da nova Universidade de Leiria e Oeste e essa aposta que Pombal quer fazer também no ensino universitário?
5: Olha, tocou num ponto que para mim é de facto muito, muito grato e eu tenho todo o interesse nele. Olha, de base... Eu vejo que há um erro tremendo da parte daqui da Câmara de Pombal. Quando algum local se quer meter num nível de ensino superior, tem que primeiro ter ela própria uma certa visão de para que é que quer esse ensino superior no seu concelho. Quer porque tem indústria que necessita de recursos humanos em áreas, tem porque tem recursos naturais, etc. Eu podia agora dizer várias coisas. Aquilo que eu me parece ver...
4: Está a falar da escolha do percurso.
5: Porque isso é um aspecto importante. Do percurso. Aquilo que me parece ver é que a Câmara de Pombal, sem ter visão própria, entregou essa área a uma entidade externa que tem os seus próprios interesses, que tem a sua própria política, que quer seguir o seu rumo. Ora bem, isto é um erro de base tremendo. Eu acho que nós temos que ter a ideia de que temos que evoluir muito bem. Felizmente, para além de Leiria, existe Coimbra, existe Porto, existe Minho, existe Lisboa, e se a Câmara tiver uma visão daquilo que quer, deve depois procurar quem pode vir ao encontro dos seus interesses. Claro que eu...
4: Mas como é que vê esse investimento mesmo na questão das infraestruturas? Acha que se justifica esta aposta no polo universitário?
5: Custa-me muito ver apostas e ver investir dinheiro sem que a Câmara consiga dar uma resposta clara ao seguinte: para que cursos é que vai ser esse mesmo investimento? Quantos alunos prevêem ter nesses cursos?
4: Pombal,
5: de onde é que virão esses alunos? Isso são perguntas de base que, perante uma boa resposta a essas questões, então sim, nós podemos dar apoio a que se invista mais. Eu não está em causa o volume. Aquilo que eu me parece que é efetivamente importante é quando se investe, se saiba em quê, para quê, quais são os frutos que se esperam ter daquilo que se vai investir e ter o controle, digamos, da situação. Nós não podemos aqui, em Pombal, estar nas mãos, seja de quem for. E, portanto, esse é um apelo que eu faço, que rapidamente a Câmara assuma que deve criar a sua visão e, a partir daí, avançar. Ora bem, eu queria dizer, como já tenho dito, às pessoas ligadas à Câmara, quando eles deixarem de olhar só para si e também assumirem uma coisa muito simples, muito simples: o PS tem boas ideias, tem boas propostas e quer ser parte desse mesmo projeto. Eu não tenho interesse a vir para aqui, para com uma grande retórica, falando mais alto do que os outros, que também tenho um timbre muito elevado, mas falando mais alto com os outros, fazer política do berro. Nós vimos para trabalhar em conjunto.
4: E trabalhar, ou seja, fazer uma oposição
5: a favor

0: daquilo que nos parece errado. Mas vamos também tentar uma coisa. É quando nós fizermos uma crítica a alguma medida que a Câmara está a tomar ou que quer tomar, nós vamos também poder dizer: nós, em vez dessa medida, tomaríamos esta ou aquela. O nosso rumo era outro. No entanto, vocês são poder, podem executar, mas a nossa via... Porque nós queremos que as pessoas entendam que quando nós formos poder, não eu, mas os meus colegas, quando formos poder, vamos fazer diferente. E eu acho que é muitíssimo...
1: Já que está a falar disso, e para terminar, porque já estamos, já vai longa a nossa conversa neste informativo, as autárquicas ainda falta algum tempo, não é? Falou aí dessa oposição. Sim. Que o Partido Socialista pretende fazer, e ainda faltam três anos para as próximas eleições autárquicas. Como é que vê o perfil de um candidato do Partido Socialista para o Conselho de Pombal? Fala-se muitas vezes no popular que têm sido estes últimos candidatos do Partido Social Democrata, o Partido Socialista acusado muitas vezes de escolher candidatos sem grande carisma. Como é que vê o perfil, e como Presidente da Conselho do Partido Socialista de Pombal, qual é o perfil que acha o mais adequado para o Conselho de Pombal?
0: Ora bem, nós estamos ainda longe dessa...
1: Sim, mas atendendo a que será o Presidente da Conselho do Partido Socialista no próximo tempo.
0: Mas deixe-me dar-lhe esta visão, que para mim acho que é muitíssimo importante. Eu acho que aquele que vai ser candidato de PS nas próximas eleições autárquicas vai ser alguém que brota, que vai surgir deste trabalho de base que vamos fazer a dois níveis. Por um lado, estar muito perto das pessoas, ouvi-las, entender os problemas reais. Em segundo lugar, reunir um conjunto de pessoas que, pelo seu currículo, nos podem ajudar a construir um programa de valor.
1: Ou seja, não põe de parte a questão da participação de independentes.
0: De modo nenhum. Aliás, uma das coisas que pelos quais eu vou tentar lutar é pelo seguinte: nós temos um quadro de valores que é muito claro. Os nossos valores centram-se na pessoa, nos direitos e deveres da pessoa, no respeito pelos direitos humanos, na defesa do bem comum. Este quadro é um quadro que eu espero que apele a pessoas que não são PS neste momento e podem não querer ser militantes do PS, mas que se juntem a nós. Que se juntem a nós. Nós vamos acolher todos os que forem capazes de nos fornecer contributos valiosos para esta mudança que Pombal necessita, e que se nós não a fizermos, corremos o risco de Pombal, daqui a uns anos, ser pior do que é hoje. Vemos aqui à volta locais que estão com um ritmo de avanço brutal e Pombal, eu agora se calhar choco um pouco as pessoas, mas não levem a mal. Pombal não pode ser uma aldeia grande. Não pode ser.
1: Considera que, olhando para os concelhos à volta de Pombal, há aqui um claro retrocesso em Pombal? Para já, não digo um retrocesso, mas o concelho parou um pouco.
0: Ouça, vamos um bocadinho a norte. Um bocadinho norte, digamos, a Figueira da Foz, com o ritmo com que está a evoluir. Soure, que vai ter um ritmo muito grande. Se formos a sul, Leiria. Portanto, nós ou temos ritmo, ou temos ideia, ou temos uma visão, e de facto acompanhamos, ou vamos ficar aqui entalados sem qualquer chance.
1: José Carlos Teixeira, muito obrigado por esta entrevista. Nós fazemos sempre questão de entrevistar os presidentes das concelhias e fazemos também questão de os convidar. Fica já o convite também para a próxima edição do programa Ai Meu Pombal, uma das próximas edições. Combinaremos também, de acordo com a agenda, para podermos falar destes temas e de outros temas para os desenvolvermos de forma mais significativa e também para ter a oportunidade de debater um pouco com os nossos comentadores estes temas que marcam a atualidade concelhia. Política, conselheiro.
0: Muito bem, com todo o gosto. Eu queria apenas deixar um apelo. O PS em Pombal é a voz de todos, e aquilo que vai fazer é para todos. Juntem-se, tragam ideias, debatam connosco e vamos

0: juntos em conjunto construir.
1: Fica então esse apelo por parte do novo presidente da Conselhia de Pombal do Partido Socialista. Mais uma vez, muito obrigado, José.
0: Muito obrigado. Obrigado.
1: José Carlos Teixeira, o novo presidente da Conselhia de Pombal do Partido Socialista, entrevista à Cardal FM. Uma entrevista onde abordámos os principais compromissos para o mandato, a realidade política do Conselho e o papel que o partido pretende desempenhar na resposta às necessidades da população. José Carlos Teixeira, que será também um dos próximos convidados do programa Ai Meu Pombal, programa centrado no comentário da atualidade política concelhia.
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2: São 10 horas.
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4: Após a recente eleição para a presidência da Conselhia de Pombal do Partido Socialista, inicia-se um novo ciclo político no PS de Pombal. Nesta edição, falamos com José Carlos Teixeira. Uma entrevista onde conversamos com o recém-eleito presidente da Conselhia sobre as razões que o levaram a assumir este desafio, os principais compromissos para o mandato, a realidade política do Conselho e o papel que o partido pretende desempenhar na resposta às necessidades da população. Nesta edição estamos com o presidente da Conselhia de Pombal do Partido Socialista, recentemente eleito, José Carlos Teixeira. Uma entrevista onde vamos passar por alguns temas principais e os desafios do PS de Pombal, conhecer um pouco a José Carlos Teixeira, o novo presidente então da Conselhia do Partido Socialista de Pombal, e começa exatamente por aí quem é o José Carlos e também a pergunta da praxe, o que o motivou a lançar-se neste desafio.
5: Muito bom dia a todos, é com todo o gosto que estou aqui e fico muito grato por me terem feito esse convite. Ora bem, eu sou do Norte, eu sou da zona do Douro. Vim para Coimbra, ou fui para Coimbra, onde fiz os meus estudos todos, desde o liceu, sempre tínhamos a licenciatura e depois ao doutoramento. Portanto, em Coimbra desenvolvi toda a minha carreira académica no âmbito da Faculdade de Ciências e Tecnologia, e depois de mais de 40 anos de trabalho docente e desenvolvimento de inúmeros projetos de IDT, tive direito à minha reforma. Bem, como a minha mulher é daqui, de Pombal, trabalha em Pombal, tínhamos casa aqui em Pombal, era lógico que deixássemos de viver em Coimbra e viéssemos viver para aqui, para Pombal. Por isso, é aqui, exatamente em Pombal, que eu espero ser útil aos outros nesta minha atividade política. Eu encaro a atividade política como um serviço aos outros. Ora bem, e como a minha carreira já está concluída, não pretendo outra carreira. Portanto, o que eu espero é contribuir para que outras pessoas venham a ser os atores de mudança que Pombal requer. Portanto, não vão ver, digamos, a concorrer a cargos. Eu venho para ajudar os outros. Eu sinto, como outros, claro, que aqui em Pombal, os mais de 32 anos de poder, sempre no mesmo partido, não, criaram uma rede de interesses que limita efetivamente, digamos, a expressão de opções políticas das pessoas.
4: Isso leva-nos já a outra pergunta, que é esse desafio, esse principal desafio do Partido Socialista é alterar essa dinâmica social-democrata que tem.
5: Eu acho que esse é um grande serviço que nós podemos prestar. Como sabe, qualquer poder, quando fica muito tempo no poder, deixa de ver o estado real das coisas, porque vive para tentar defender a rede de interesses que criou. E, portanto, mesmo para o PSD, eu acho que é útil que surja neste momento um PS muito ativo que o ajude. Nós queremos alterar, a alterar as coisas e a evitar aquilo que eu vi com muito choque. Fiquei muito chocado. Pessoas que tinham receio de entrar em listas do PS porque não queriam colocar em risco os seus negócios, a sua atividade.
4: Tem consciência que isso existe no Conselho de Pombal?
5: Naturalmente. Naturalmente que existe, e existe de uma maneira muito clara. E só não diz que existe quem não quer ver. E, portanto, nós temos que lutar para que esses elos terríveis, que também evitam que, de facto, Pombal cresça, que Pombal seja moderno, que Pombal acolha aquilo que é os novos mundos e aquilo que as pessoas requerem. As pessoas sentem que é tempo de virar uma página.
4: E já tocou aí nesse assunto. Quais acha que são mesmo as maiores prioridades para o Conselho de Pombal neste momento? Obviamente estamos a falar das prioridades do Partido Socialista, que será, obviamente, mudar um pouco as mentalidades e também fazer esse trabalho nas freguesias
5: de base,
4: que será de base, exatamente. Mas em relação ao Conselho de Pombal, e já que falou nisso, qual é a sua opinião? Quais são, de resto, os maiores problemas que acha que o Conselho enfrenta neste momento?
5: Bem, nós neste momento eu acho que temos alguns problemas que têm um caráter imediato e esses derivam daquilo que foi, portanto, o Cristino, e esses são dois problemas essenciais, que é construir, digamos, e reconstruir as casas, as estradas, as linhas elétricas, telecomunicações, a rede móvel e limpar. Nós vamos ter um tempo de verão terrível se não for possível limpar os resíduos linhosos.
4: Aliás, esse tem sido um dos temas mais debatidos nos últimos meses.
5: Mas tem que ser.
4: É um dos problemas que está a preocupar
5: tremendo,
4: mais.
5: É um risco tremendo. Bem, isto são as questões que eu vejo de imediato. As questões de fundo, eu vim para aqui com uma atitude, que é a atitude de ouvir. E aquilo que aqui em Pombal vai ser proposto tem que vir do trabalho coletivo das pessoas que livremente expressam o que necessitam, expressam aquilo que pensam que deve ser o futuro e vão ser com eles que nós vamos construir efetivamente, digamos, algo.
4: Ou seja,
5: aqui
4: há uma estratégia de ouvir.
5: Ou seja, nós temos ideias do
4: Exato.
5: Que está mal.
4: Mas a ideia passará então por ouvir as pessoas, nomeadamente nas freguesias, do Conselho, e a partir daí perceber as prioridades para o Conselho.
5: Muito, muito, muito, porque eu acho que nós temos que ouvir. E além disso, há um aspecto que a mim também me move muito. O PS sempre foi o partido do povo e para o povo. E nós temos que deixar claro que durante muito tempo, e nós temos, seja também hoje, que as pessoas entendam que quando estão em causa a defesa dos seus direitos, a defesa das pessoas, é connosco que eles contam. E então, nós temos que os ouvir para serem nossos parceiros. É com eles que nós vamos desatar aquilo que eu penso são as amarras que, de facto, Pombal tem, e queremos ter os pés bem assentes na terra. Não queremos voar. Com os pés bem assentes na terra quer dizer ouvir, entender o que é que as pessoas necessitam e, com base nisto, construir. E construir, efetivamente, soluções para problemas reais, com os meios que temos. Porque eu aqui, uma coisa que noto em Pombal, mesmo não havendo, eventualmente, meios como noutros locais há, por vezes gastam-se muito mal os recursos. Já não cito, enfim, que este para mim é uma daquelas anedotas de Pombal, que são aquelas célebres pedras colocadas à beira-rio, que devem ser para alguém ir ver as rãs ou os peixinhos do rio, mas não servem para nada. Mas, no entanto, devíamos saber quanto é que se gastou naquilo.
4: Ou seja, essa questão do orçamento também será vista com outros olhos. Obviamente o dinheiro, o Partido Socialista em oposição na Assembleia Municipal e também na vereação falou dessas escolhas que são feitas as apostas que são feitas pela maioria relativamente ao orçamento, o Partido Socialista vai continuar bastante atento também a essa parte económica e financeira.
5: Claro que sim, porque repare, nós temos um conjunto de meios que temos uma ideia quais são. Temos também apoios que podem vir ou não vir. Por exemplo, só para dar um pequeno exemplo, faz algum tipo de sentido que a Câmara de Pombal tenha perdido mais de 20 milhões de euros para fazer casas?
4: Da habitação, a questão da habitação.
5: E isto faz algum sentido? Não faz sentido nenhum. Eu não quero meter em...
4: Já agora que está a falar nestes investimentos, e já que foi uma pessoa ligada à universidade, como é que vê esta questão da nova Universidade de Leiria e Oeste e essa aposta que Pombal quer fazer também no ensino universitário?
5: Olha, tocou num ponto que para mim é de facto muito, muito grato e eu tenho todo o interesse. Olha, de base... Eu vejo que há um erro tremendo da parte daqui da Câmara de Pombal. Quando algum local se quer meter num nível de ensino superior, tem que primeiro ter ela própria uma certa visão de para que é que quer esse ensino superior no seu curso. Quer porque tem indústria que necessita de recursos humanos em áreas, tem porque tem recursos naturais, etc. Eu podia agora dizer várias coisas. Aquilo que eu me parece ver...
4: Está a falar da escolha do
5: percurso. Porque isso é um aspecto importante. Do percurso. Aquilo que me parece ver é que a Câmara de Pombal, sem ter visão própria, entregou essa área é uma entidade externa que tem os seus próprios interesses, que tem a sua própria política, que quer seguir o seu rumo. Ora bem, isto é um erro de base tremendo. Eu acho que nós temos que ter a ideia de que temos que evoluir muito bem. Felizmente, para além de Leiria, existe Coimbra, existe Porto, existe Minho, existe Lisboa, e se a Câmara tiver uma visão daquilo que quer, deve depois procurar quem pode vir ao encontro dos seus interesses. Claro que eu...
4: Mas como é que vê esse investimento mesmo na questão das infraestruturas? Acha que se justifica esta aposta no polo universitário?
5: Custa-me muito ver apostas e ver investir dinheiro sem que a Câmara consiga dar uma resposta clara ao seguinte: para que cursos é que vai ser esse mesmo investimento? Quantos alunos prevêem ter nesses cursos?
4: Pombal,
5: de onde é que virão esses alunos? Isso são perguntas de base que, perante uma boa resposta a essas questões, então sim, nós até podemos dar apoio a que se invista mais. Não está em causa o volume. Aquilo que me parece que é efetivamente importante é quando se investe, se saiba em quê, para quê, quais são os frutos que se esperam ter daquilo que se vai investir e ter um controle, digamos, da situação. Nós não podemos aqui, em Pombal, estar nas mãos, seja de quem for. E, portanto, esse é um apelo que eu faço, que rapidamente a Câmara assuma que deve criar a sua visão e, a partir daí, avançar. Ora bem, eu queria dizer, como já tenho dito, às pessoas ligadas à Câmara, quando eles deixarem de olhar só para si e também assumirem uma coisa muito simples, muito simples. O PS tem boas ideias, tem boas propostas e quer ser parte desse mesmo projeto. Eu não tenho interesse a vir para aqui, para com uma grande retórica, falando mais alto do que os outros, que também tenho um timbre muito elevado, mas falando mais alto com os outros, fazer política do erro. Nós vimos para trabalhar em conjunto. e trabalhar...
4: Ou seja, fazer uma oposição pela positiva.
5: Pela positiva. Porque aquilo que nos interessa é que as pessoas que habitam em...
4: De qualquer forma, o Partido Socialista às vezes é muitas vezes acusado de não ser tão agressivo como devia por parte... por alguma parte da opinião pública.
5: Ora bem, eu não sei o que é que querem dizer com isso, ser agressivo. Eu acho que nós vamos tentar...
4: Agressivo, vamos tentar, como no futebol, aquela agressividade positiva, não é?
5: Naturalmente.

0: for o poder, não eu, mas os meus colegas, quando formos poder, vamos fazer diferente. E eu acho que é muitíssimo...
1: Já que está a falar disso, e para terminar, porque já estamos, já vai longa a nossa conversa neste informativo, as autárquicas ainda falta algum tempo, não é? Falou aí dessa oposição que o Partido Socialista pretende fazer, e ainda faltam três anos para as próximas eleições autárquicas. Como é que vê o perfil de um candidato do Partido Socialista para o Conselho de Pombal? Fala-se muitas vezes no popular que têm sido estes últimos candidatos do Partido Social Democrata, o Partido Socialista acusado muitas vezes de escolher candidatos sem grande carisma. Como é que vê o perfil, e como Presidente da Conselho do Partido Socialista de Pombal, qual é o perfil que acha o mais adequado para o Conselho de Pombal?
0: Ora bem, nós estamos ainda longe dessa...
1: Sim, mas atendendo a que
0: sim,
1: será o
0: claro,
1: da Conselho
0: claro,
1: do Partido Socialista.
0: Mas deixe-me dar-lhe esta visão, que para mim acho que é muitíssimo importante. Eu acho que aquele que vai ser candidato PS nas próximas eleições autárquicas vai ser alguém que brota, que vai surgir deste trabalho de base que vamos fazer a dois níveis. Por um lado, estar muito perto das pessoas, ouvi-las, entender os problemas reais. Em segundo lugar, reunir um conjunto de pessoas que, pelo seu currículo, nos podem ajudar a construir
1: um programa
0: de valor.
1: Ou seja, não põe de parte a questão de participação de independentes.
0: De modo nenhum, de modo nenhum. Aliás, uma das coisas que pelos quais eu vou tentar lutar é pelo seguinte: nós temos um quadro de valores que é muito claro. Os nossos valores centram-se na pessoa, nos direitos e deveres da pessoa, no respeito pelos direitos humanos, na defesa do bem comum. Este quadro é um quadro que eu espero que apele a pessoas que não são PS neste momento e podem não querer ser militantes do PS, mas que
1: mas
0: se juntem
1: um
0: a nós. Que se juntem a nós. Nós vamos acolher todos os que forem capazes de nos fornecer contributos valiosos para esta mudança que Pombal necessita, e que se nós não a fizermos, corremos o risco de Pombal, daqui a uns anos, ser pior do que é hoje. Vemos aqui à volta locais que estão com um ritmo de avanço brutal e Pombal, eu agora se calhar choco um pouco as pessoas, mas não levem a mal. Pombal não pode ser uma aldeia grande.
1: Considera,
0: não pode ser.
1: Considera que, olhando para os concelhos à volta de Pombal, há aqui um claro retrocesso em Pombal, para já, não digo um retrocesso, mas o concelho parou um pouco.
0: Ouça, vamos um bocadinho a norte. Um bocadinho a norte, digamos, a Figueira da Foz, com o ritmo com que está a evoluir. Soure, que vai ter um ritmo muito grande. Se formos a sul, Leiria. Portanto, nós ou temos ritmo, ou temos ideia, ou
1: para
0: temos
1: acompanhar
0: uma visão, e de facto acompanhamos, ou vamos ficar aqui entalados sem qualquer chance.
1: José Carlos Teixeira, muito obrigado por esta entrevista. Nós fazemos sempre questão de entrevistar os presidentes das concelhias e fazemos também questão de os convidar. Fica já o convite também para a próxima edição do programa Ai Meu Pombal, uma das próximas edições. Combinaremos também, de acordo com a agenda, para podermos falar destes temas e de outros temas, para os desenvolvermos de forma mais significativa e também para ter a oportunidade de debater um pouco com os nossos comentadores estes temas que marcam a atualidade de concelhia política.
0: Muito bem, com todo o gosto. Eu queria apenas deixar um apelo. O PS em Pombal é a voz de todos, e aquilo que vai fazer é para todos. Juntem-se, tragam ideias, debatam connosco e vamos em conjunto construir.
1: Fica então esse apelo por parte do novo presidente da Conselhia de Pombal do Partido Socialista. Mais uma vez, muito obrigado, José.
0: Muito obrigado. Obrigado.
1: José Carlos Teixeira, o novo presidente da Conselhia de Pombal do Partido Socialista, entrevista à Cardal FM. Uma entrevista onde abordámos os principais compromissos para o mandato, a realidade política do concelho e o papel que o partido pretende desempenhar na resposta às necessidades da população. José Carlos Teixeira, que será também um dos próximos convidados do programa Ai Meu Pombal, programa centrado no

0: comentário da atualidade política concelhia.
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2: intenção. 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
2: São 13 horas.
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4: Após a recente eleição para a presidência da Conselhia de Pombal do Partido Socialista, inicia-se um novo ciclo político no PS de Pombal. Nesta edição, falamos com José Carlos Teixeira. Uma entrevista onde conversamos com o recém-eleito presidente da Conselhia sobre as razões que o levaram a assumir este desafio, os principais compromissos para o mandato, a realidade política do Conselho e o papel que o partido pretende desempenhar na resposta às necessidades da população. Nesta edição estamos com o presidente da Conselhia de Pombal do Partido Socialista, recentemente eleito, José Carlos Teixeira, uma entrevista onde vamos passar por alguns temas principais e os desafios do PS de Pombal, conhecer um pouco a José Carlos Teixeira, o novo presidente então da Conselhia do Partido Socialista de Pombal, e começa exatamente por aí quem é o José Carlos e também a pergunta da praxe, o que o motivou a lançar-se neste desafio.
5: Muito bom dia a todos, é com todo o gosto que estou aqui e fico muito grato por me terem feito esse convite. Ora bem, eu sou do Norte, eu sou da zona do Douro, vim para Coimbra, ou fui para Coimbra, onde fiz os meus estudos todos, desde o liceu, sempre, portanto, íamos à licenciatura e depois ao doutoramento. Portanto, em Coimbra desenvolvi toda a minha carreira académica no âmbito da Faculdade de Ciências e Tecnologia. E depois de mais de 40 anos de trabalho docente e desenvolvimento de inúmeros projetos de IDT, tive direito à minha reforma. Bem, como a minha mulher é daqui, de Pombal, trabalha em Pombal, tínhamos casa aqui em Pombal, era lógico que deixássemos de viver em Coimbra e viéssemos viver para aqui, para Pombal. Por isso, é aqui, exatamente em Pombal, que eu espero ser útil aos outros nesta minha atividade política. Eu encaro a atividade política como um serviço aos outros. Ora bem, e como a minha carreira já está concluída, não pretendo outra carreira. Portanto, o que eu espero é contribuir para que outras pessoas venham a ser os atores de mudança que Pombal requer. Portanto, não vão ver, digamos, a concorrer a cargos. Eu venho para ajudar os outros. Eu sinto, como outros, claro, que aqui em Pombal, os mais de 32 anos de poder, sempre no mesmo partido, criaram uma rede de interesses que limita efetivamente, digamos, a expressão de opções políticas das pessoas.
4: E ou também, seja, isso leva-nos já a outra pergunta, que é esse desafio, esse principal desafio do Partido Socialista é alterar essa dinâmica social-democrata que tem.
5: Eu acho que esse é um grande serviço que nós podemos prestar. Como sabe, qualquer poder, quando fica muito tempo no poder, deixa de ver o estado real das coisas, porque vive para tentar defender a rede de interesses que criou. E, portanto, mesmo para o PSD, eu acho que é útil que surja, neste momento, um PS muito ativo que o ajude. Nós queremos alterar alterar as coisas e evitar aquilo que eu vi com muito choque. Fiquei muito chocado. Pessoas que tinham receio de entrar em listas do PS porque não queriam colocar em risco os seus negócios, a sua atividade.
4: Tem consciência que isso existe no Conselho de Pombal?
5: Naturalmente. Naturalmente que existe, e existe de uma maneira muito clara. E só não diz que existe quem não quer ver. E, portanto, nós temos que lutar para que esses elos terríveis, que também evitam que, de facto, Pombal cresça, que Pombal seja moderno, que Pombal acolha aquilo que é os novos mundos e aquilo que as pessoas requerem. As pessoas sentem que é tempo de virar uma página.
4: E já tocou aí nesse assunto. Quais acha que são mesmo as maiores prioridades para o Conselho de Pombal neste momento? Obviamente estamos a falar das prioridades do Partido Socialista, que será, obviamente, mudar um pouco as mentalidades e também fazer esse trabalho nas freguesias
5: de base,
4: que será de base, exatamente. Mas em relação ao Conselho de Pombal, e já que falou nisso, qual é a sua opinião? Quais são, de resto, os maiores problemas que acha que o Conselho enfrenta neste momento?
5: Bem, nós, neste momento, eu acho que temos alguns problemas que têm um caráter imediato, e esses derivam daquilo que foi, portanto, o Cristino, e esses são dois problemas essenciais, que é construir, digamos, e reconstruir as casas, as estradas, as linhas elétricas, telecomunicações, a rede móvel, e limpar. Nós vamos ter um tempo de verão terrível se não for possível limpar os resíduos linhosos.
4: Aliás, esse tem sido um dos temas mais debatidos nos últimos meses.
5: Mas tem que ser.
4: É um dos problemas que está a preocupar
5: tremendo,
4: mais.
5: É um risco tremendo. Bem, isto são as questões que eu vejo de imediato. As questões de fundo, eu vim para aqui com uma atitude, que é a atitude de ouvir. E aquilo que aqui em Pombal vai ser proposto tem que vir do trabalho coletivo das pessoas que livremente expressam o que necessitam, expressam aquilo que pensam que deve ser o futuro, e vão ser com eles que nós vamos construir efetivamente, portanto, digamos,
4: ou seja, há uma estratégia de ouvir.
5: Ou seja, nós temos ideias do
4: Exato.
5: Que está mal.
4: Mas a ideia passará então por ouvir as pessoas, nomeadamente nas freguesias do Conselho, e a partir daí perceber as prioridades para o Conselho.
5: Muito, muito, muito, porque eu acho que nós temos que ouvir. E além disso, há um aspecto que a mim também me move muito. O PS sempre foi o partido do povo e para o povo. E nós temos que deixar claro que durante muito tempo, e nós temos, seja também hoje, que as pessoas entendam que quando estão em causa a defesa dos seus direitos, a defesa das pessoas, é connosco que eles contam. E então, nós temos que os ouvir para serem nossos parceiros. É com eles que nós vamos desatar aquilo que eu penso são as amarras que, de facto, Pombal tem, e queremos ter os pés bem assentes na terra. Não queremos voar. Com os pés bem assentes na terra quer dizer ouvir, entender o que é que as pessoas necessitam e, com base nisto, construir. E construir, efetivamente, soluções para problemas reais, com os meios que temos. Porque eu aqui, uma coisa que noto em Pombal, mesmo não havendo, eventualmente, meios como noutros locais há, por vezes gastam-se muito mal os recursos. Já não cito, enfim, que este para mim é uma daquelas anedotas de Pombal, que são aquelas célebres pedras colocadas à beira-rio, que devem ser para alguém ir ver as rãs ou os peixinhos do rio, mas não servem para nada. Mas, no entanto, devíamos saber quanto é que se gastou naquilo.
4: Ou seja, essa questão do orçamento também será vista com outros olhos. Obviamente o dinheiro, o Partido Socialista em oposição na Assembleia Municipal e também na variação falou dessas escolhas que são feitas, as apostas que são feitas pela maioria relativamente ao orçamento. O Partido Socialista vai continuar bastante atento também a essa parte económica e financeira.
5: Claro que sim, porque repare, nós temos um conjunto de meios que temos uma ideia quais são. Temos também apoios que podem vir ou não vir. Por exemplo, só para dar um pequeno exemplo, faz algum tipo de sentido que a Câmara de Pombal tenha perdido mais de 20 milhões de euros para fazer casas?
4: Da habitação, a questão da habitação.
5: E isto faz algum sentido? Não faz sentido nenhum. Eu não quero meter em...
4: Já agora que está a falar nestes investimentos, e já que foi uma pessoa ligada à universidade, como é que vê esta questão da nova Universidade de Leiria e Oeste e essa aposta que Pombal quer fazer também no ensino universitário?
5: Olha, tocou num ponto que para mim é de facto muito, muito grato e eu tenho todo o interesse. Olha, de base, eu vejo que há um erro tremendo da parte daqui da Câmara de Pombal. Quando algum local se quer meter num nível de ensino superior, tem que primeiro ter ela própria uma certa visão de para que é que quer esse ensino superior no seu conceito. Quer porque tem indústria que necessita de recursos humanos em áreas, tem porque tem recursos naturais, etc. Eu podia agora dizer várias coisas. Aquilo que eu me parece ver...
4: Está a falar da escolha do percurso.
5: Porque isso é um aspecto importante. Do percurso. Aquilo que me parece ver é que a Câmara de Pombal, sem ter visão própria, entregou essa área a uma entidade externa que tem os seus próprios interesses, que tem a sua própria política, que quer seguir o seu rumo. Ora bem, isto é um erro de base tremendo. Eu acho que nós temos que ter a ideia de que temos que evoluir muito bem. Felizmente, para além de Leiria, existe Coimbra, existe Porto, existe Minho, existe Lisboa, e se a Câmara tiver uma visão daquilo que quer, deve depois procurar quem pode vir ao encontro dos seus interesses. Claro que eu...
4: Mas como é que vê esse investimento mesmo na questão das infraestruturas? Acha que se justifica esta aposta no polo universitário?
5: Custa-me muito ver apostas e ver investir dinheiro sem que a Câmara consiga dar uma resposta clara ao seguinte: para que cursos é que vai ser esse mesmo investimento? Quantos alunos prevêem ter nesses cursos?
4: Pombal,
5: de onde é que virão esses alunos? Isso são perguntas de base que, perante uma boa resposta a essas questões, então sim, nós até podemos dar apoio a que se invista mais. Não está em causa o volume. Aquilo que eu me parece que é efetivamente importante é quando se investe, se saiba em quê, para quê, quais são os frutos que se esperam ter daquilo que se vai investir e ter o controle, digamos, da situação. Nós não podemos aqui, em Pombal, estar nas mãos, seja de quem for. E, portanto, esse é um apelo que eu faço, que rapidamente a Câmara assuma que deve criar a sua visão e, a partir daí, avançar. Ora bem, eu queria dizer, como já tenho dito, às pessoas ligadas à Câmara, quando eles deixarem de olhar só para si e também assumirem uma coisa muito simples, muito simples. O PS tem boas ideias, tem boas propostas e quer ser parte desse mesmo projeto. Eu não tenho interesse a vir para aqui, para com uma grande retórica, falando mais alto do que os outros, que nem tenho um timbre muito elevado, mas falando mais alto com os outros, fazer política do berro. Nós vimos para trabalhar em conjunto.
4: E trabalhar. Ou seja, fazer uma oposição pela positiva.
5: Pela positiva. Porque aquilo que nos interessa é que as pessoas que habitam em
4: de qualquer forma, o Partido Socialista às vezes é muitas vezes acusado de não ser tão agressivo como devia por parte de alguma parte da opinião pública.
5: Ora bem, eu não sei o que é que querem dizer com isso, ser agressivo. Eu acho que nós vamos tentar.
4: Agressivo, vamos tentar, como no futebol, aquela agressividade positiva, não é?
5: Naturalmente. Eu acho que nós vamos tentar nunca calar a voz. Quando for necessário fazer denúncia daquilo que nos parece errado. Mas vamos também tentar uma coisa. É quando nós fizermos uma crítica a alguma medida que a Câmara está a tomar ou que quer tomar, nós vamos também poder dizer, nós, em vez dessa medida, tomaríamos esta ou aquela. O nosso rumo era outro. No entanto, vocês são poder. Podem executar, mas a nossa via. Porque nós queremos que as pessoas entendam que quando nós formos poder, não eu, mas os meus colegas, quando formos poder, vamos fazer diferente. E eu acho que é muitíssimo.
4: Já que está a falar disso, e para terminar, porque já estamos. Já vai longa a nossa conversa neste informativo. As autárquicas ainda falta algum tempo, não é? Falou aí dessa oposição. Sim. Que o Partido Socialista pretende fazer e ainda faltam três anos para as próximas eleições autárquicas. Como é que vê o perfil de um candidato do Partido Socialista para o Conselho de Pombal? Fala-se muitas vezes no popular que têm sido estes últimos candidatos do Partido Social Democrata, o Partido Socialista acusado muitas vezes de escolher candidatos sem grande carisma. Como é que vê o perfil, e como Presidente da Conselho do Partido Socialista de Pombal, qual é o perfil que acha o mais adequado para o Conselho?

0: conjunto de pessoas que, pelo seu currículo, nos podem ajudar a construir um programa de valor.
1: Ou seja, não põe de parte a questão da participação de independentes.
0: De modo nenhum, de modo nenhum. Aliás, uma das coisas que pelos quais eu vou tentar lutar é pelo seguinte: nós temos um quadro de valores que é muito claro. Os nossos valores centram-se na pessoa, nos direitos e deveres da pessoa, no respeito pelos direitos humanos, na defesa do bem comum. Este quadro é um quadro que eu espero que apele a pessoas que não são PS neste momento e podem não querer ser militantes do PS, mas que se juntem
1: a
0: nós. Que se juntem a nós. Nós vamos acolher todos os que forem capazes de nos fornecer contributos valiosos para esta mudança que Pombal necessita, e que, se nós não a fizermos, corremos o risco de Pombal, daqui a uns anos, ser pior do que é hoje. Vemos aqui à volta locais que estão com um ritmo de avanço brutal e Pombal, eu agora sequer choco um pouco as pessoas, mas não levem a mal. Pombal não pode ser uma aldeia grande. Não pode ser.
1: Considera que, olhando para os concelhos à volta de Pombal, há aqui um claro retrocesso em Pombal? Para já, não digo um retrocesso, mas o concelho parou um pouco.
0: Ouça, vamos um bocadinho a norte. Um bocadinho norte, digamos, a Figueira da Foz, com o ritmo com que está a evoluir. Soure, que vai ter um ritmo muito grande. Se formos a sul, Leiria. Portanto, nós ou temos ritmo, ou temos ideia, ou
1: para
0: temos
1: acompanhar
0: uma visão, e de facto acompanhamos, ou vamos ficar aqui entalados sem qualquer chance.
1: José Carlos Teixeira, muito obrigado por esta entrevista. Nós fazemos sempre questão de entrevistar os presidentes das concelhias e fazemos também questão de os convidar. Fica já o convite também para a próxima edição do programa Ai Meu Pombal, uma das próximas edições. Combinaremos também, de acordo com a agenda, para podermos falar destes temas e de outros temas para os desenvolvermos de forma mais significativa e também para ter a oportunidade de debater um pouco com os nossos comentadores estes temas que marcam a atualidade concelhia, política concelhia.
0: Muito bem, com todo o gosto. Eu queria apenas deixar um apelo. O PS em Pombal é a voz de todos e aquilo que vai fazer é para todos. Juntem-se, tragam ideias, debatam connosco e vamos em conjunto construir.
1: Fica então esse apelo por parte do novo presidente da concelhia de Pombal do Partido Socialista. Mais uma vez, muito obrigado, José.
0: Muito obrigado. Obrigado.
1: José Carlos Teixeira, o novo presidente da Conselhia de Pombal do Partido Socialista, entrevista à Cardal FM. Uma entrevista onde abordámos os principais compromissos para o mandato, a realidade política do concelho e o papel que o partido pretende desempenhar na resposta às necessidades da população. José Carlos Teixeira, que será também um dos próximos convidados do programa Ai Meu Pombal, programa centrado no comentário da atualidade política concelhia.
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2: São 14 horas.
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2: Cardão, são 15 horas.
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4: Após a recente eleição para a presidência da Conselhia de Pombal do Partido Socialista, inicia-se um novo ciclo político no PS de Pombal. Nesta edição, falamos com José Carlos Teixeira, uma entrevista onde conversamos com o recém-eleito presidente da Conselhia sobre as razões que o levaram a assumir este desafio, os principais compromissos para o mandato, a realidade política do Conselho e o papel que o partido pretende desempenhar na resposta às necessidades da população. Nesta edição estamos com o presidente da Conselhia de Pombal do Partido Socialista, recentemente eleito, José Carlos Teixeira, uma entrevista onde vamos passar por alguns temas principais e os desafios do PS de Pombal, conhecer um pouco a José Carlos Teixeira, o novo presidente então da Conselhia do Partido Socialista de Pombal, e começa exatamente por aí quem é o José Carlos e também a pergunta da praxe, o que o motivou a lançar-se neste desafio.
5: Muito bom dia a todos, é com todo gosto que estou aqui e fico muito grato por me terem feito esse convite. Ora bem, eu sou do Norte, eu sou da zona do Douro, vim para Coimbra, ou fui para Coimbra, onde fiz os meus estudos todos, desde o liceu, sempre, portanto, tínhamos a licenciatura e depois ao doutoramento. Portanto, em Coimbra desenvolvi toda a minha carreira académica, no âmbito da Faculdade de Ciências e Tecnologia, e depois de mais de 40 anos de trabalho docente e desenvolvimento de inúmeros projetos de IDT, tive direito à minha reforma. Bem, como a minha mulher é daqui, de Pombal, trabalha em Pombal, tínhamos casa aqui em Pombal, era lógico que deixássemos de viver em Coimbra e viéssemos viver para aqui,
4: para Pombal.
5: Por isso, é aqui, exatamente em Pombal, que eu espero ser útil aos outros nesta minha atividade política. Eu encaro a atividade política como um serviço aos outros. Ora bem, e como a minha carreira já está concluída, não pretendo outra carreira. Portanto, o que eu espero é contribuir para que outras pessoas venham a ser os atores de mudança que Pombal requer. Portanto, não vão ver, digamos, a concorrer a cargos específicos. Eu venho para ajudar os outros. Eu sinto, como outros, claro, que aqui em Pombal, os mais de 32 anos de poder, sempre no mesmo partido, criaram uma rede de interesses que limita efetivamente, digamos, a expressão de opções políticas das pessoas.
4: Isso leva-nos já a outra pergunta, que é esse desafio, esse principal desafio do Partido Socialista é alterar essa dinâmica social-democrata que tem.
5: Eu acho que esse é um grande serviço que nós podemos prestar. Como sabe, qualquer poder, quando fica muito tempo no poder, deixa de ver o estado real das coisas, porque vive para tentar defender a rede de interesses que criou. E, portanto, mesmo para o PSD, eu acho que é útil que surja neste momento um PS muito ativo que o ajude. Nós queremos alterar alterar as coisas e evitar aquilo que eu vi com muito choque. Fiquei muito chocado. Pessoas que tinham receio de entrar em listas do PS, porque não queriam colocar em risco os seus negócios, a sua atividade.
4: Tem consciência que isso existe no Conselho de Pombal?
5: Naturalmente. Sim. Naturalmente que existe, e existe de uma maneira muito clara. E só não diz que existe quem não quer ver. E, portanto, nós temos que lutar para que esses elos terríveis, que também evitam que, de facto, Pombal cresça, que Pombal seja moderno, que Pombal acolha aquilo que é os novos mundos e aquilo que as pessoas requerem. As pessoas sentem que é tempo de virar uma página.
4: E já tocou aí nesse assunto. Quais acha que são mesmo as maiores prioridades para o Conselho de Pombal neste momento? Obviamente estávamos a falar das prioridades do Partido Socialista, que será obviamente mudar um pouco as mentalidades e também fazer esse trabalho nas freguesias
5: de base,
4: que será de base, exatamente. Mas em relação ao Conselho de Pombal, e já que falou nisso, qual é a sua opinião? Quais são, de resto, os maiores problemas que acha que o Conselho enfrenta neste momento?
5: Bem, nós, neste momento, eu acho que temos alguns problemas que têm um caráter imediato, e esses derivam daquilo que foi, portanto, o Cristine, e esses são dois problemas essenciais. Que é construir, digamos, e reconstruir as casas, as estradas, as linhas elétricas, telecomunicações, a rede móvel, e limpar. Nós vamos ter um tempo de verão terrível se não for possível limpar os resíduos linhosos.
4: Aliás, esse tem sido um dos temas mais debatidos nos últimos meses.
5: Mas tem que ser.
4: É um dos problemas que está a preocupar
5: tremendo,
4: mais.
5: É um risco tremendo. Bem, isto são as questões que eu vejo de imediato. As questões de fundo, eu vim para aqui com uma atitude, que é a atitude de ouvir. E aquilo que aqui em Pombal vai ser proposto tem que vir do trabalho coletivo das pessoas que livremente expressam o que necessitam, expressam aquilo que pensam que deve ser o futuro, e vão ser com eles que nós vamos construir efetivamente, portanto, digamos,
4: alternativas. Ou seja, há uma estratégia de ouvir.
5: Ou seja, nós temos ideias do que está mal.
4: Mas a ideia passará então por ouvir as pessoas, nomeadamente nas freguesias, do Conselho, e a partir daí perceber as prioridades para o Conselho.
5: Muito, muito, muito, porque eu acho que nós temos que ouvir. E além disso, há um aspecto que a mim também me move muito. O PS sempre foi o partido do povo e para o povo. E nós temos que deixar claro que durante muito tempo, e nós temos, seja também hoje, que as pessoas entendam que quando estão em causa a defesa dos seus direitos, a defesa das pessoas, é connosco que eles contam. E então nós temos que os ouvir para serem nossos parceiros. É com eles que nós vamos desatar aquilo que eu penso são as amarras que, de facto, Pombal tem, e queremos ter os pés bem assentes na terra. Não queremos voar. Com os pés bem assentes na terra quer dizer ouvir, entender o que é que as pessoas necessitam e, com base nisto, construir. E construir, efetivamente, soluções para problemas reais, com os meios que temos. Porque eu aqui, uma coisa que noto em Pombal, mesmo não havendo, eventualmente, meios como noutros locais há, por vezes gastam-se muito mal os recursos. Já não cito, enfim, que este para mim é uma daquelas anedotas de Pombal, que são aquelas célebres pedras colocadas à beira-rio, que devem ser para alguém ir ver as rãs ou os peixinhos do rio, mas não servem para nada. Mas, no entanto, devíamos saber quanto é que se gastou naquilo.
4: Ou seja, essa questão do orçamento também será vista com outros olhos. Obviamente o dinheiro, o Partido Socialista em oposição na Assembleia Municipal e também na variação falou dessas escolhas que são feitas, as apostas que são feitas pela maioria relativamente ao orçamento. O Partido Socialista vai continuar bastante atento também a essa parte económica,
5: claro que sim,
4: e financeira.
5: Claro que sim,
4: da Câmara.
5: Porque repare, nós temos um conjunto de meios que temos uma ideia quais são. Temos também apoios que podem vir ou não vir. Por exemplo, só para dar um pequeno exemplo, faz algum tipo de sentido que a Câmara de Pombal tenha perdido mais de 20 milhões de euros para fazer casas em Pombal?
4: Da habitação, a questão da habitação.
5: E isto faz algum sentido? Não faz sentido nenhum. Eu não quero meter em...
4: Já agora que está a falar nestes investimentos, e já que foi uma pessoa ligada à universidade, como é que vê esta questão da nova Universidade de Leiria e Oeste e essa aposta que Pombal quer fazer também no ensino universitário?
5: Olha, tocou num ponto que para mim é de facto muito, muito grato e eu tenho todo o interesse nele. Olha, de base... Eu vejo que há um erro tremendo da parte daqui da Câmara de Pombal. Quando algum local se quer meter num nível de ensino superior, tem que primeiro ter ela própria uma certa visão de para que é que quer esse ensino superior no seu concelho. Quer porque tem indústria que necessita de recursos humanos em áreas, tem porque tem recursos naturais, etc. Eu podia agora dizer várias coisas. Aquilo que eu me parece ver...
4: Está a falar da escolha do percurso.
5: Percurso.
4: Sim,
5: do, sim. Isso é um aspecto importante. Do percurso. Aquilo que me parece ver é que a Câmara de Pombal, sem ter visão própria, entregou essa área a uma entidade externa que tem os seus próprios interesses, que tem a sua própria política, que quer seguir o seu rumo. Ora bem, isto é um erro de base tremendo. Eu acho que nós temos que ter a ideia de que temos que evoluir muito bem. Felizmente, para além de Leiria, existe Coimbra, existe Porto, existe Minho, existe Lisboa, e se a Câmara tiver uma visão daquilo que quer, deve depois procurar quem pode vir ao encontro dos seus interesses. Claro que eu...
4: Mas como é que vê esse investimento mesmo na questão das infraestruturas? Acha que se justifica esta aposta no polo universitário?
5: Custa-me muito ver apostas e ver investir dinheiro sem que a Câmara consiga dar uma resposta clara ao seguinte: para que cursos é que vai ser esse mesmo investimento? Quantos alunos prevêem ter nesses
4: em
5: cursos?
4: Pombal, sim.
5: De onde é que virão esses alunos? Isso são perguntas de base que, perante uma boa resposta a essas questões, então sim, nós podemos dar apoio a que se invista mais. Eu não está em causa o volume. Aquilo que me parece que é efetivamente importante é quando se investe, se saiba em quê, para quê, quais são os frutos que se esperam ter daquilo que se vai investir e ter o controle, digamos, da situação. Nós não podemos aqui em Pombal estar nas mãos, seja de quem for. E, portanto, esse é um apelo que eu faço, que rapidamente a Câmara assuma que deve criar a sua visão e, a partir daí, avançar. Ora bem, eu queria dizer, como já tenho dito, às pessoas ligadas à Câmara, quando eles deixarem de olhar só para si e também assumirem uma coisa muito simples, muito simples: o PS tem boas ideias, tem boas propostas e quer ser parte desse mesmo projeto. Eu não tenho interesse a vir para aqui, para com uma grande retórica, falando mais alto do que os outros, que também tenho um timbre muito elevado, mas falando mais alto com os outros, fazer política do berro. Nós vimos para trabalhar em conjunto.
4: E trabalhar, ou seja, fazer uma oposição pela positiva.
5: Pela positiva. Porque aquilo que nos interessa é que as pessoas que habitam em
4: de qualquer forma, o Partido Socialista às vezes é muitas vezes acusado de não ser tão agressivo como devia por parte de alguma, por alguma parte da opinião pública.
5: Ora bem, eu não sei o que é que querem dizer com isso, ser agressivo. Eu acho que nós vamos tentar...
4: Agressivo, vamos tentar, como no futebol, aquela agressividade positiva, não é?
5: Naturalmente. Eu acho que nós vamos tentar nunca calar a voz... quando for necessário fazer denúncia daquilo que nos parece errado. Mas vamos também tentar uma coisa. É quando nós fizermos uma crítica a alguma medida que a Câmara está a tomar ou que quer tomar, nós vamos também poder dizer: nós, em vez dessa medida, tomaríamos esta ou aquela. O nosso rumo era outro. No entanto, vocês são poder... podem executar, mas a nossa via... Porque nós queremos que as pessoas entendam que quando nós formos poder, não eu, mas os meus colegas, quando formos poder vamos fazer diferente. E eu acho que é muitíssimo...
4: Já que está a falar disso, e para terminar, porque já estamos já vai longa a nossa conversa neste informativo... As autárquicas ainda falta algum tempo, não é? Falou aí dessa oposição. Sim. Que o Partido Socialista pretende fazer, e ainda faltam três anos para as próximas eleições autárquicas. Como é que vê o perfil de um candidato do Partido Socialista para o Conselho de Pombal? Fala-se muitas vezes no popular que têm sido estes últimos candidatos do Partido Social Democrata, o Partido Socialista acusado muitas vezes de escolher candidatos sem grande carisma. Como é que vê o perfil, e como Presidente da Conselho do Partido Socialista de Pombal, qual é o perfil que acha o mais adequado para o Conselho de Pombal?
5: Ora bem, nós estamos ainda longe dessa...
4: Sim, mas atendendo a que sim, será o Presidente claro, da Conselho claro, do Partido Socialista no próximo tempo.
5: Mas deixe-me dar-lhe esta visão, que para mim acho que é muitíssimo importante. Eu acho que aquele que vai ser candidato de PS nas próximas eleições autárquicas vai ser alguém que brota, que vai surgir deste trabalho de base que vamos fazer a dois níveis. Por um lado, estar muito perto das pessoas, ouvi-las, entender os problemas reais. Em segundo lugar, reunir um conjunto de pessoas que, pelo seu currículo, nos podem ajudar a construir um programa de valor.
4: Ou seja, não põe de parte a questão da participação de independentes.
5: De modo nenhum, de modo nenhum. Aliás, uma das coisas que pelos quais eu vou tentar lutar é pelo seguinte: nós temos um quadro de valores... que é muito claro. Os nossos valores centram-se na pessoa, nos direitos e deveres da pessoa, no respeito pelos direitos humanos, na defesa do bem comum. Este quadro é um quadro que eu espero que apele a pessoas que não são PS neste momento e não e podem

0: e Pombal, eu agora se calhar choco um pouco as pessoas, mas não levem a mal. Pombal não pode ser uma aldeia grande. Não pode ser.
1: Considera que, olhando para os concelhos à volta de Pombal, há aqui um claro retrocesso em Pombal, para já, não digo um retrocesso, mas o concelho parou um pouco.
0: Ouça, vamos um bocadinho a norte. Um bocadinho a norte, digamos, a Figueira da Foz, com o ritmo com que está a evoluir. Soure, que vai ter um ritmo muito grande. Se formos a sul, Leiria. Portanto, nós ou temos ritmo, ou temos ideia, ou
1: para
0: temos
1: acompanhar
0: uma visão, e de facto acompanhamos, ou vamos ficar aqui entalados sem qualquer chance.
1: José Carlos Teixeira, muito obrigado por este bocadinho, por esta entrevista. Nós fazemos sempre questão de entrevistar os presidentes das concelhias e fazemos também questão de os convidar. Fica já o convite também para a próxima edição do programa Ai Meu Pombal, uma das próximas edições. Combinaremos também, de acordo com a agenda, para podermos falar destes temas e de outros temas para os desenvolvermos de forma mais significativa e também para ter a oportunidade de debater um pouco com os nossos comentadores estes temas que marcam a atualidade concelhia, política concelhia.
0: Muito bem, com todo o gosto. Eu queria apenas deixar um apelo. O PS em Pombal é a voz de todos e aquilo que vai fazer é para todos. Juntem-se, tragam ideias, debatam connosco e vamos em conjunto construir.
1: Fica então esse apelo por parte do novo presidente da concelhia de Pombal do Partido Socialista. Mais uma vez, muito obrigado, José.
0: Muito obrigado. Obrigado.
1: José Carlos Teixeira, o novo presidente da Conselhia de Pombal do Partido Socialista, entrevista à Cardal FM. Uma entrevista onde abordámos os principais compromissos para o mandato, a realidade política do concelho e o papel que o partido pretende desempenhar na resposta às necessidades da população. José Carlos Teixeira, que será também um dos próximos convidados do programa Ai Meu Pombal, programa centrado no comentário da atualidade política concelhia.
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2: 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São 16 horas.
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0: São 17 horas.
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2: Após a recente eleição para a presidência da Conselhia de Pombal do Partido Socialista, inicia-se um novo ciclo político no PS de Pombal. Nesta edição, falamos com José Carlos Teixeira. Uma entrevista onde conversamos com o recém-eleito presidente da Conselhia sobre as razões que o levaram a assumir este desafio, os principais compromissos para o mandato, a realidade política do Conselho e o papel que o partido pretende desempenhar na resposta às necessidades da população. Nesta edição estamos com o presidente da Conselhia de Pombal do Partido Socialista, recentemente eleito, José Carlos Teixeira. Uma entrevista onde vamos passar por alguns temas principais e os desafios do PS de Pombal, conhecer um pouco a José Carlos Teixeira, o novo presidente então da Conselhia do Partido Socialista de Pombal, e começa exatamente por aí, quem é o José Carlos e também a pergunta da praxe, o que o motivou a lançar-se neste desafio.
3: Muito bom dia a todos, é com todo o gosto que estou aqui e fico muito grato por me terem feito esse convite. Ora bem, eu sou do Norte, eu sou da zona do Douro. Vim para Coimbra, ou fui para Coimbra, onde fiz os meus estudos todos, desde o liceu, sempre, portanto, íamos à licenciatura e depois ao doutoramento. Portanto, em Coimbra desenvolvi toda a minha carreira académica no âmbito da Faculdade de Ciências e Tecnologia. E depois de mais de 40 anos de trabalho docente e desenvolvimento de inúmeros projetos de IDT, tive direito à minha reforma. Bem, como a minha mulher é daqui, de Pombal, trabalha em Pombal, tínhamos casa aqui em Pombal, era lógico que deixássemos de viver em Coimbra e viéssemos viver para aqui, para Pombal. Por isso, é aqui, exatamente em Pombal, que eu espero ser útil aos outros nesta minha atividade política. Eu encaro a atividade política como um serviço aos outros. Ora bem, e como a minha carreira já está concluída, não pretendo outra carreira. Portanto, o que eu espero é contribuir para que outras pessoas venham a ser os atores de mudança que Pombal requer. Portanto, não vão ver, digamos, a concorrer a cargos específicos. Eu venho para ajudar os outros. Eu sinto, como outros, claro, que aqui em Pombal, os mais de 32 anos de poder, sempre no mesmo partido, não? Criaram uma rede de interesses que limita efetivamente, digamos, a expressão de opções políticas das pessoas.
2: E ou também, seja, isso leva-nos já a outra pergunta, que é esse desafio, esse principal desafio do Partido Socialista é alterar essa dinâmica social-democrata que tem.
3: Eu acho que esse é um grande serviço que nós podemos prestar. Como sabe, qualquer poder, quando fica muito tempo no poder, deixa de ver o estado real das coisas, porque vive para tentar defender a rede de interesses que criou. E, portanto, mesmo para o PSD, eu acho que é útil que surja, neste momento, um PS muito ativo que o ajude. Que o ajude. Nós queremos alterar as coisas e evitar aquilo que eu vi com muito choque. Fiquei muito chocado. Pessoas que tinham receio de entrar em listas do PS porque não queriam colocar em risco os seus negócios, a sua atividade.
2: Tem consciência que isso existe no Conselho de Pombal?
3: Naturalmente. Naturalmente que existe, e existe de uma maneira muito clara. E só não diz que existe quem não quer ver. E, portanto, nós temos que lutar para que esses elos terríveis, que também evitam que, de facto, Pombal cresça, que Pombal seja moderno, que Pombal acolha aquilo que é os novos mundos e aquilo que as pessoas requerem. As pessoas sentem que é tempo de virar uma página.
2: E já tocou aí nesse assunto, quais acha que são mesmo as maiores prioridades para o Conselho de Pombal neste momento? Obviamente estávamos a falar das prioridades do Partido Socialista, que será obviamente mudar um pouco as mentalidades e também fazer esse trabalho nas freguesias,
3: de base,
2: que será de base, exatamente. Mas em relação ao Conselho de Pombal, e já que falou nisso, qual é a sua opinião? Quais são, de resto, os maiores problemas que acha que o Conselho enfrenta neste momento?
3: Bem, nós, neste momento, eu acho que temos alguns problemas que têm um caráter imediato, e esses derivam daquilo que foi, portanto, o Cristino, e esses são dois problemas essenciais. Que é construir, digamos, e reconstruir as casas, as estradas, as linhas elétricas, telecomunicações, a rede móvel e limpar. Nós vamos ter um tempo de verão terrível se não for possível limpar os resíduos linhosos.
2: Aliás, esse tem sido um dos temas mais debatidos nos últimos meses.
3: Mas tem que ser.
2: É um dos problemas que está a preocupar
3: tremendo,
2: mais.
3: É um risco tremendo. Bem, isso são as questões que eu vejo de imediato. As questões de fundo, eu vim para aqui com uma atitude, que é a atitude de ouvir. E aquilo que aqui em Pombal vai ser proposto tem que vir do trabalho coletivo das pessoas que livremente expressam o que necessitam, expressam aquilo que pensam que deve ser o futuro e vão ser com eles que nós vamos construir efetivamente, portanto, digamos,
2: ou seja, há uma estratégia de ouvir.
3: Ou seja, nós temos ideias do que está mal.
2: Mas a ideia passará então por ouvir as pessoas, nomeadamente nas freguesias do Conselho, e a partir daí perceber as prioridades para o Conselho.
3: Muito, muito, muito, porque eu acho que nós temos que ouvir. E além disso, há um aspecto que a mim também me move muito. O PS sempre foi o partido do povo e para o povo. E nós temos que deixar claro que durante muito tempo, e nós temos, seja também hoje, que as pessoas entendam que quando estão em causa a defesa dos seus direitos, a defesa das pessoas, é connosco que eles contam. E então, nós temos que os ouvir para serem nossos parceiros. É com eles que nós vamos desatar aquilo que eu penso são as amarras que, de facto, Pombal tem, e queremos ter os pés bem assentes na terra. Não queremos voar. Com os pés bem assentes na terra quer dizer ouvir, entender o que é que as pessoas necessitam e, com base nisto, construir. E construir, efetivamente, soluções para problemas reais, com os meios que temos. Porque eu aqui, uma coisa que noto em Pombal, mesmo não havendo, eventualmente, meios como noutros locais há, por vezes gastam-se muito mal os recursos. Já não cito, enfim, que este para mim é uma daquelas anedotas de Pombal, que são aquelas célebres pedras colocadas à beira-rio, que devem ser para alguém ir ver as rãs ou os peixinhos do rio, mas não servem para nada. Mas, no entanto, devíamos saber quanto é que se gastou naquilo.
2: Ou seja, essa questão do orçamento também será vista com outros olhos. Obviamente o dinheiro, o Partido Socialista em oposição na Assembleia Municipal e também na Vereação falou dessas escolhas que são feitas, as apostas que são feitas pela maioria relativamente ao orçamento. O Partido Socialista vai continuar bastante atento também a essa parte económica,
3: claro que sim,
2: e financeira.
3: Claro que sim,
2: da Câmara.
3: Porque repare, nós temos um conjunto de meios que temos uma ideia quais são. Temos também apoios que podem vir ou não vir. Por exemplo, só para dar um pequeno exemplo, faz algum tipo de sentido que a Câmara de Pombal tenha perdido mais de 20 milhões de euros para fazer casas em Pombal?
2: Da habitação, a questão da habitação.
3: E isto faz algum sentido? Não faz sentido nenhum. Eu não quero meter em...
2: Já
3: em
2: agora pequeno... que está a falar nestes investimentos, e já que foi uma pessoa ligada à universidade, como é que vê esta questão da nova Universidade de Leiria e Oeste e essa aposta que Pombal quer fazer também no ensino universitário?
3: Olha, tocou num ponto que para mim é de facto muito, muito grato e eu tenho todo o interesse nele. Olha, de base, eu vejo que há um erro tremendo da parte daqui da Câmara de Pombal. Quando algum local se quer meter num nível de ensino superior, tem que primeiro ter ela própria uma certa visão de para que é que quer esse ensino superior no seu concelho. Quer porque tem indústria que necessita de recursos humanos em áreas, tem porque tem recursos naturais, etc. Eu podia agora dizer várias coisas. Aquilo que eu me parece ver...
2: Está a falar da escolha do percurso.
3: Porque isso é um aspecto importante. Do percurso. Aquilo que me parece ver é que a Câmara de Pombal, sem ter visão própria, entregou essa área a uma entidade externa que tem os seus próprios interesses, que tem a sua própria política, que quer seguir o seu rumo. Ora bem, isto é um erro de base tremendo. Eu acho que nós temos que ter a ideia de que temos que evoluir muito bem. Felizmente, para além de Leiria, existe Coimbra, existe Porto, existe Minho, existe Lisboa, e se a Câmara tiver uma visão daquilo que quer, deve depois procurar quem pode vir ao encontro dos seus interesses. Claro que eu...
2: Mas como é que vê esse investimento mesmo na questão das infraestruturas? Acha que se justifica esta aposta no polo universitário?
3: Custa-me muito ver apostas e ver investir dinheiro sem que a Câmara consiga dar uma resposta clara ao seguinte: para que cursos é que vai ser esse mesmo investimento? Quantos alunos prevêem ter nesses cursos?
2: Bom, sim.
3: De onde é que virão esses alunos? Isso são perguntas de base que, perante uma boa resposta a essas questões, então sim, nós podemos dar apoio a que se invista mais. Eu não está em causa o volume. Aquilo que me parece que é efetivamente importante é quando se investe, se saiba em quê, para quê, quais são os frutos que se esperam ter daquilo que se vai investir e ter o controle, digamos, da situação. Nós não podemos aqui, em Pombal, estar nas mãos, seja de quem for. E, portanto, esse é um apelo que eu faço, que rapidamente a Câmara assuma que deve criar a sua visão e, a partir daí, avançar. Ora bem, eu queria dizer, como já tenho dito às pessoas ligadas à Câmara, quando eles deixarem de olhar só para si e também assumirem uma coisa muito simples, muito simples: o PS tem boas ideias, tem boas propostas e quer ser parte desse mesmo projeto. Eu não tenho interesse a vir para aqui, para com uma grande retórica, falando mais alto do que os outros, que também tenho um timbre muito elevado, mas falando mais alto com os outros, fazer política do berro. Nós vimos para trabalhar em conjunto. E trabalhar,
2: ou seja, fazer uma oposição pela positiva.
3: Pela positiva. Porque aquilo que nos interessa é que as pessoas que habitam em
2: Pombal... De qualquer forma, o Partido Socialista às vezes é muitas vezes acusado de não ser tão agressivo como devia por parte de alguma, por alguma parte da opinião pública.
3: Ora bem, eu não sei o que é que querem dizer com isso, ser agressivo. Eu acho que nós vamos tentar...
2: Agressivo, tentar... como no futebol, aquela agressividade positiva, não é?
3: Naturalmente. Eu acho que nós vamos tentar nunca calar a voz quando for necessário fazer denúncia daquilo que nos parece errado. Mas vamos também tentar uma coisa. É quando nós fizermos uma crítica a alguma medida que a Câmara está a tomar ou que quer tomar, nós vamos também poder dizer: nós, em vez dessa medida, tomaríamos esta ou aquela. O nosso rumo era outro. No entanto, vocês são poder, podem executar, mas a nossa via... Porque nós queremos que as pessoas entendam que quando nós formos poder, não eu, mas os meus colegas, quando formos poder, vamos fazer diferente. E eu acho que é muitíssimo...
2: Já que está a falar disso, e para terminar, porque já estamos, já vai longa a nossa conversa neste informativo... As autárquicas ainda falta algum tempo, não é? Falou aí dessa oposição. Sim. Que o Partido Socialista pretende fazer, e ainda faltam três anos para as próximas eleições autárquicas. Como é que vê o perfil de um candidato do Partido Socialista para o Conselho de Pombal? Fala-se muitas vezes no popular que têm sido estes últimos candidatos do Partido Social Democrata, o Partido Socialista acusado muitas vezes de escolher candidatos sem grande carisma. Como é que vê o perfil, e como Presidente da Conselho do Partido Socialista de Pombal, qual é o perfil que acha o mais adequado para o Conselho de Pombal?
3: Ora bem, nós estamos ainda longe dessa...
2: Sim, mas atendendo a que
3: sim,
2: será o
3: claro,
2: da Conselho
3: claro,
2: do Partido Socialista no próximo...
3: Mas deixe-me dar-lhe esta visão, que para mim acho que é muitíssimo importante. Eu acho que aquele que vai ser candidato PS nas próximas eleições autárquicas vai ser alguém que brota, que vai surgir deste trabalho de base que vamos fazer a dois níveis. Por um lado, estar muito perto das pessoas, ouvi-las, entender os problemas reais. Em segundo lugar, reunir um conjunto de pessoas que, pelo seu currículo, nos podem ajudar a construir
2: um programa
3: de valor.
2: Ou seja, não põe de parte a questão da participação de independentes.
3: De modo nenhum, de modo nenhum. Aliás, uma das coisas que pelos quais eu vou tentar lutar é pelo seguinte: nós temos um quadro de valores que é muito claro. Os nossos valores centram-se na pessoa, nos direitos e deveres da pessoa, no respeito pelos direitos humanos, na defesa do bem comum. Este quadro é um quadro que eu espero que apele a pessoas que não são PS neste momento e podem não querer ser militantes do PS, mas que se juntem a nós. Que se juntem a nós. Nós vamos acolher todos os que forem capazes de nos fornecer contributos valiosos para esta mudança que Pombal necessita, e que se nós não a fizermos, corremos o risco de Pombal, daqui a uns anos, ser pior do que é hoje. Vemos aqui à volta locais que estão com um ritmo de avanço brutal e Pombal, eu agora se calhar choco um pouco as pessoas, mas não levem a mal. Pombal não pode ser uma aldeia grande. Não pode ser.
2: Considera que, olhando para os concelhos à volta de Pombal, há aqui um claro retrocesso em Pombal? Para já, não digo um retrocesso, mas o concelho parou um pouco.
3: Ouça, vamos a um bocadinho a norte. Um bocadinho a norte, digamos, a Figueira da Foz, com o ritmo com que está a evoluir. Soure, que vai ter um ritmo muito grande. Se formos a sul, Leiria. Portanto, nós ou temos ritmo, ou temos ideia, ou
2: para
3: temos
2: acompanhar
3: uma visão, e de facto acompanhamos, ou vamos ficar aqui entalados, sem qualquer chance.
2: José Carlos Teixeira, muito obrigado por esta entrevista. Nós fazemos sempre questão de entrevistar os presidentes das concelhias, e fazemos também questão de os convidar. Fica já o convite também para a próxima edição do programa Ai Meu Pombal, uma das próximas edições.

0: Muito obrigado, José.
1: Muito obrigado.
0: José Carlos Teixeira, o novo presidente da Conselhia de Pombal do Partido Socialista, entrevista à Cardal FM. Uma entrevista onde abordámos os principais compromissos para o mandato, a realidade política do Conselho e o papel que o partido pretende desempenhar na resposta às necessidades da população. José Carlos Teixeira, que será também um dos próximos convidados do programa Ai Meu Pombal, programa centrado no comentário da atualidade política concelhia.
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2: São 18 horas.
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2: Após a recente eleição para a presidência da Conselhia de Pombal do Partido Socialista, inicia-se um novo ciclo político no PS de Pombal. Nesta edição, falamos com José Carlos Teixeira. Entrevista onde conversamos com o recém-eleito presidente da Conselhia sobre as razões que levaram a assumir este desafio, os principais compromissos para o mandato, a realidade política do Conselho e o papel que o partido pretende desempenhar na resposta às necessidades da população. Nesta edição estamos com o presidente da Conselhia de Pombal do Partido Socialista, recentemente eleito, José Carlos Teixeira, uma entrevista onde vamos passar por alguns temas principais e os desafios do PS de Pombal, conhecer um pouco a José Carlos Teixeira, o novo presidente então da Conselhia do Partido Socialista de Pombal, e começa exatamente por aí quem é o José Carlos e também a pergunta da praxe, o que o motivou a lançar-se neste desafio.
3: Muito bom dia a todos, é com todo gosto que estou aqui e fico muito grato por me terem feito esse convite. Ora bem, eu sou do Norte, eu sou da zona do Douro. Vim para Coimbra, ou fui para Coimbra, onde fiz os meus estudos todos, desde o liceu, sempre, portanto, íamos à licenciatura e depois ao doutoramento. Portanto, em Coimbra desenvolvi toda a minha carreira académica no âmbito da Faculdade de Ciências e Tecnologia. E depois de mais de 40 anos de trabalho docente e desenvolvimento de inúmeros projetos de IDT, tive direito à minha reforma. Bem, como a minha mulher é daqui, de Pombal, trabalha em Pombal, tínhamos casa aqui em Pombal, era lógico que deixássemos de viver em Coimbra e viéssemos viver para aqui, para Pombal. Por isso, é aqui, exatamente em Pombal, que eu espero ser útil aos outros nesta minha atividade política. Eu encaro a atividade política como um serviço aos outros. Ora bem, e como a minha carreira já está concluída, não pretendo outra carreira. Portanto, o que eu espero é contribuir para que outras pessoas venham a ser os atores de mudança que Pombal requer. Portanto, não vão ver, digamos, a concorrer a cargos específicos. Eu venho para ajudar os outros. Eu sinto, como outros, claro, que aqui em Pombal, os mais de 32 anos de poder, sempre no mesmo partido, criaram uma rede de interesses que limita efetivamente, digamos, a expressão de opções políticas das pessoas.
2: E ou também, seja, isso leva-nos já a outra pergunta, que é esse desafio, esse principal desafio do Partido Socialista é alterar essa dinâmica social-democrata que tem.
3: Eu acho que esse é um grande serviço que nós podemos prestar. Como sabe, qualquer poder, quando fica muito tempo no poder, deixa de ver o estado real das coisas, porque vive para tentar defender a rede de interesses que criou. E, portanto, mesmo para o PSD, eu acho que é útil que surja, neste momento, um PS muito ativo que o ajude. Portanto, nós queremos alterar as coisas e evitar aquilo que eu vi com muito choque. Fiquei muito chocado. Pessoas que tinham receio de entrar em listas do PS porque não queriam colocar em risco os seus negócios, a sua atividade.
2: Tem consciência que isso existe no Conselho de Pombal?
3: Naturalmente. Naturalmente que existe, e existe de uma maneira muito clara. E só não diz que existe quem não quer ver. E, portanto, nós temos que lutar para que esses elos terríveis, que também evitam que, de facto, Pombal cresça, que Pombal seja moderno, que Pombal acolha aquilo que é os novos mundos e aquilo que as pessoas requerem. As pessoas sentem que é tempo de virar uma página.
2: E já tocou aí nesse assunto. Quais acha que são mesmo as maiores prioridades para o Conselho de Pombal neste momento? Obviamente estávamos a falar das prioridades do Partido Socialista, que será, obviamente, mudar um pouco as mentalidades e também fazer esse trabalho nas freguesias,
3: de base,
2: que será de base, exatamente. Mas em relação ao Conselho de Pombal, e já que falou nisso, qual é a sua opinião? Quais são, de resto, os maiores problemas que acha que o Conselho enfrenta neste momento?
3: Bem, nós, neste momento, eu acho que temos alguns problemas que têm um caráter imediato, e esses derivam daquilo que foi, portanto, o Cristine, e esses são dois problemas essenciais. Que é construir, digamos, e reconstruir as casas, as estradas, as linhas elétricas, telecomunicações, a rede móvel, e limpar. Nós vamos ter um tempo de verão terrível se não for possível limpar os resíduos linhosos.
2: Aliás, esse tem sido um dos temas mais debatidos nos últimos meses.
3: Mas tem que ser.
2: É um dos problemas que está a preocupar
3: tremendo,
2: mais.
3: É um risco tremendo. Bem, isto são as questões que eu vejo de imediato. As questões de fundo, eu vim para aqui com uma atitude, que é a atitude de ouvir. E aquilo que aqui em Pombal vai ser proposto tem que vir do trabalho coletivo das pessoas que livremente expressam o que necessitam, expressam aquilo que pensam que deve ser o futuro, e vão ser com eles que nós vamos construir, efetivamente, digamos,
2: algo. Ou seja, há uma estratégia de ouvir.
3: Ou seja, nós temos ideias do que está mal.
2: Mas a ideia passará então por ouvir as pessoas, nomeadamente nas freguesias do Conselho, e a partir daí perceber as prioridades para o Conselho.
3: Muito, muito, muito, porque eu acho que nós temos que ouvir. E, além disso, há um aspecto que a mim também me move muito. O PS sempre foi o partido do povo e para o povo. E nós temos que deixar claro que, durante muito tempo, e nós temos, seja também hoje, que as pessoas entendam que, quando estão em causa a defesa dos seus direitos, a defesa das pessoas, é connosco que eles contam. E então nós temos que os ouvir para serem nossos parceiros. É com eles que nós vamos desatar aquilo que eu penso são as amarras que, de facto, Pombal tem, e queremos ter os pés bem assentes na terra. Não queremos voar. Com os pés bem assentes na terra quer dizer ouvir, entender o que é que as pessoas necessitam e, com base nisto, construir. E construir, efetivamente, soluções para problemas reais, com os meios que temos. Porque eu aqui, uma coisa que noto em Pombal, mesmo não havendo, eventualmente, meios como noutros locais há, por vezes gastam-se muito mal os recursos. Já não cito, enfim, que este para mim é uma daquelas anedotas de Pombal, que são aquelas célebres pedras colocadas à beira-rio, que devem ser para alguém ir ver as rãs ou os peixinhos do rio, mas não servem para nada. Mas, no entanto, devíamos saber quanto é que se gastou naquilo.
2: Ou seja, essa questão do orçamento também será vista com outros olhos. Obviamente, o dinheiro, o Partido Socialista em oposição na Assembleia Municipal e também na Vereação falou dessas escolhas que são feitas, as apostas que são feitas pela maioria relativamente ao orçamento. O Partido Socialista vai continuar bastante atento também a essa parte económica e financeira.
3: Claro que sim, porque repare, nós temos um conjunto de meios que temos uma ideia quais são. Temos também apoios que podem vir ou não vir. Por exemplo, só para dar um pequeno exemplo, faz algum tipo de sentido que a Câmara de Pombal tenha perdido mais de 20 milhões de euros para fazer casas?
2: Da habitação, a questão da habitação.
3: E isto faz algum sentido? Não faz sentido nenhum. Eu não quero meter em...
2: Já agora que está a falar nestes investimentos, e já que foi uma pessoa ligada à universidade, como é que vê esta questão da nova Universidade de Leiria e Oeste e essa aposta que Pombal quer fazer também no ensino universitário?
3: Olha, tocou num ponto que para mim é de facto muito, muito grato e eu tenho todo o interesse nele. Olha, de base, eu vejo que há um erro tremendo da parte daqui da Câmara de Pombal. Quando algum local se quer meter num nível de ensino superior, tem que primeiro ter ela própria uma certa visão de para que é que quer esse ensino superior no seu concelho. Quer porque tem indústria que necessita de recursos humanos em áreas, tem porque tem recursos naturais, etc. Eu podia agora dizer várias coisas. Aquilo que eu me parece ver...
2: Está a falar da escolha do percurso.
3: Curso. Porque isso é um aspecto importante. Do percurso. Aquilo que me parece ver é que a Câmara de Pombal, sem ter visão própria, entregou essa área a uma entidade externa que tem os seus próprios interesses, que tem a sua própria política, que quer seguir o seu rumo. Ora bem, isto é um erro de base tremendo. Eu acho que nós temos que ter a ideia de que temos que evoluir muito bem. Felizmente, para além de Leiria, existe Coimbra, existe Porto, existe Minho, existe Lisboa, e se a Câmara tiver uma visão daquilo que quer, deve depois procurar quem pode vir ao encontro dos seus interesses. Claro que eu...
2: Mas como é que vê esse investimento mesmo na questão das infraestruturas? Acha que se justifica esta aposta no polo universitário?
3: Custa-me muito ver apostas e ver investir dinheiro sem que a Câmara consiga dar uma resposta clara ao seguinte: para que cursos é que vai ser esse mesmo investimento? Quantos alunos prevêem ter nesses cursos?
2: Pombal,
3: de onde é que virão esses alunos? Isso são perguntas de base que, perante uma boa resposta a essas questões, então sim, nós podemos dar apoio a que se invista mais. Eu não está em causa o volume. Aquilo que me parece que é efetivamente importante é quando se investe, se saiba em quê, para quê, quais são os frutos que se esperam ter daquilo que se vai investir e ter o controle, digamos, da situação. Nós não podemos aqui, em Pombal, estar nas mãos, seja de quem for. E, portanto, esse é um apelo que eu faço, que rapidamente a Câmara assuma que deve criar a sua visão e, a partir daí, avançar. Ora bem, eu queria dizer, como já tenho dito, às pessoas ligadas à Câmara, quando eles deixarem de olhar só para si e também assumirem uma coisa muito simples, muito simples: o PS tem boas ideias, tem boas propostas e quer ser parte desse mesmo projeto. Eu não tenho interesse a vir para aqui, para com uma grande retórica, falando mais alto do que os outros, que também tenho um timbre muito elevado, mas falando mais alto com os outros, fazer política do berro. Nós vimos para trabalhar em conjunto. E trabalhar,
2: ou seja, fazer uma oposição pela positiva.
3: Pela positiva. Porque aquilo que nos interessa é que as pessoas que habitam em
2: de qualquer
3: Pombal.
2: Forma, o Partido Socialista às vezes é muitas vezes acusado de não ser tão agressivo como devia por parte de alguma, por alguma parte da opinião pública.
3: Ora bem, eu não sei o que é que querem dizer com isso, ser agressivo. Eu acho que nós vamos tentar
2: Agressivo tentar... como no futebol, aquela agressividade positiva, não é?
3: Naturalmente. Eu acho que nós vamos tentar nunca calar a voz quando for necessário fazer denúncia daquilo que nos parece errado. Mas vamos também tentar uma coisa. É quando nós fizermos uma crítica a alguma medida que a Câmara está a tomar ou que quer tomar, nós vamos também poder dizer: nós, em vez dessa medida, tomaríamos esta ou aquela. O nosso rumo era outro. No entanto, vocês são poder, podem executar, mas a nossa via... Porque nós queremos que as pessoas entendam que quando nós formos poder, não eu, mas os meus colegas, quando formos poder, vamos fazer diferente. E eu acho que é muitíssimo...
2: Já que está a falar disso, e para terminar, porque já estamos, já vai longa a nossa conversa neste informativo... As autárquicas ainda falta algum tempo, não é? Falou aí dessa oposição. Sim. Que o Partido Socialista pretende fazer, e ainda faltam três anos para as próximas eleições autárquicas. Como é que vê o perfil de um candidato do Partido Socialista para o Conselho de Pombal? Fala-se muitas vezes no popular que têm sido estes últimos candidatos do Partido Social Democrata, o Partido Socialista acusado muitas vezes de escolher candidatos sem grande carisma. Como é que vê o perfil, e como Presidente da Conselho do Partido Socialista de Pombal, qual é o perfil que acha o mais adequado para o Conselho de Pombal?
3: Ora bem, nós estamos ainda longe dessa...
2: Sim, mas atendendo a que sim, será o Presidente claro, da Conselho claro, do Partido Socialista no próximo tempo.
3: Mas deixe-me dar-lhe esta visão, que para mim acho que é muitíssimo importante. Eu acho que aquele que vai ser candidato de PS nas próximas eleições autárquicas vai ser alguém que brota, que vai surgir deste trabalho de base que vamos fazer a dois níveis. Por um lado, estar muito perto das pessoas, ouvi-las, entender os problemas reais. Em segundo lugar, reunir um conjunto de pessoas que, pelo seu currículo, nos podem ajudar a construir um programa de valor.
2: Ou seja, não põe de parte a questão de participação de independentes.
3: De modo nenhum. Aliás, uma das coisas que pelos quais eu vou tentar lutar é pelo seguinte: nós temos um quadro de valores que é muito claro. Os nossos valores centram-se na pessoa, nos direitos e deveres da pessoa, no respeito pelos direitos humanos, na defesa do bem comum. Este quadro é um quadro que eu espero que apele a pessoas que não são PS neste momento e podem não querer ser militantes do PS, mas que se juntem a nós. Que se juntem a nós. Nós vamos acolher todos os que forem capazes de nos fornecer contributos valiosos para esta mudança que Pombal necessita, e que se nós não a fizermos, corremos o risco de Pombal, daqui a uns anos, ser pior do que é hoje. Vemos aqui à volta locais que estão com um ritmo de avanço brutal e Pombal, eu agora se calhar choco um pouco as pessoas, mas não levem a mal. Pombal não pode ser uma aldeia grande. Considera, não pode ser.
2: Considera que, olhando para os concelhos à volta de Pombal, há aqui um claro retrocesso em Pombal, para já, não digo um retrocesso, mas o concelho parou um pouco.
3: Ouça, vamos um bocadinho a norte. Um bocadinho a norte, digamos, a Figueira da Foz, com o ritmo com que está a evoluir. Soure, que vai ter um ritmo muito grande. Se formos a sul, Leiria. Portanto, nós ou temos ritmo, ou temos ideia, ou
2: para
3: temos
2: acompanhar
3: uma visão, e de facto acompanhamos, ou vamos ficar aqui entalados, sem qualquer chance.
2: José Carlos Teixeira, muito obrigado por esta entrevista. Nós fazemos sempre questão de entrevistar os presidentes das concelhias e fazemos também questão de os convidar. Fica já o convite também para a próxima edição do programa Ai Meu Pombal, uma das próximas edições. Combinaremos também, de acordo com a agenda, para podermos falar destes temas e de outros temas para os desenvolvermos de forma mais significativa, e também para ter a oportunidade de debater um pouco com os nossos comentadores estes temas que marcam a atualidade concelhia, política concelhia.
3: Muito bem, com todo o gosto, eu queria apenas deixar um apelo. O PS em Pombal é a voz de todos e aquilo que vai fazer é para todos. Juntem-se, tragam ideias, debatam connosco e vamos em conjunto construir.
2: Fica então esse apelo por parte do novo presidente da Conselhia de Pombal do Partido Socialista. Mais uma vez, muito obrigado, José.
3: Muito obrigado. Obrigado.
2: José Carlos Teixeira, o novo presidente da Conselhia de Pombal do Partido Socialista, entrevista à Cardal FM. Uma entrevista onde abordámos os principais compromissos para o mandato, a realidade política do Conselho e o papel que o partido pretende desempenhar na resposta às necessidades da população. José Carlos Teixeira, que será também um dos próximos convidados do programa Ai Meu Pombal, programa centrado no comentário da atualidade política concelhia.
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2: Cardão, são 20 horas.
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1: São 21 horas.
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3: Olá, olá, olá, gente boa, bem-vindos mais uma vez ao lado, bom, mais remixado da tua frequência. Isto é, e está a arrancar, mais uma edição do Puro Extenso. Eu sou o Carlos Didier e hoje eu trago-te uma hora inteirinha de, bom, toda a música que conheces de uma forma diferente. Oficialmente, esta é a primeira emissão de 2026. Portanto, trata de avisar o vizinho, põe o cão a dançar e solta essa alma de karaoke que existe dentro de ti. Bem-vindo ao caos musical com rítmica controlada. O extenso arranca agora e arranca bem com os Four Seasons, a mashup com os Maneskin, Begging, é mais ou menos isso.

0: separador por extenso e espreita tudo o que anda a rodar por aqui. E claro, também o nosso canal no YouTube, em youtube.com/rmxpt, porque há coisas que só fazem sentido quando vês a nossa falta de juízo em vídeo. Ah, pois é, bebê. Agora sim, vamos lá, vamos entrar na primeira sequência do dia.
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0: Esta sequência, bom, podia ser um casamento tropical entre uma festa do interior e a Spotify depois das 3 da manhã. Ora, assim vamos ter o Luca a dizer que não está nem aí. Também vem aí João Lucas e Marcial com o hino do Já Já Já. E finalmente, o Luís Capaldi em modo sentimental, é muito romantismo, porque alguém tem que chorar depois destas danças todas. Então, prepara as ancas e o coração, que o prostenso vai de 128 bits por minuto para a emoção em três músicas seguidas.

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Ok, é esta sequência. Acabamos por acrescentar os Real to Real com este I Like to Move It, Move It, os Real to Real, com a participação de Matt Stuntman. E pronto, basicamente foi isso na nossa sequência. Ainda respiras? Não? Ah, ok, tudo bem. Se não respiras, olha, é sinal que dançaste. O nosso Capaldi, bom, remixado, é assim tipo um gin tónico emocional. É amargo, mas por outro lado, refresca imenso. Prontos para mais? Ok, agora é a altura de espantar os vizinhos com uma sequência que mistura clubes noventeiros, fado remixado e um toque de quem... Bom, quem é que decidiu isto? Olha, fui eu, claro que fui eu. Convém dizer que estas são algumas das músicas que eu passei numa festa de passagem de ano, algures aí pelos algarves da vida. Bom, então depois do I Like to Move It, Move It, vai entrar aqui a Namora em versão de Litos Dias para Desfado e depois, bom, depois vamos a uma viagem deliciosa que vai passar por Branco, Conan Osiris e mais alguma saudade digital que vocês já vão escutar lá mais para a frente.

Ora, como já dizia aqui o outro, fada quem duque eu vim aqui instrói, não é? Muito faduncho nesta última sequência dos fatos de Ana Moura, na Liturgia é New Remix. Também para Ana Moura, Andorinhas, também, claro, uma remix do Litos Dia. Depois para o meio do Litos Dia, não Litos Dias, porque são muitos dias, são muitos anos a virar frangos, um dia ou outro. Também Raquel Tavares com o Meu Amor de Longe e finalmente novamente Ana Moura, mas aqui com Branco e também com Conan Osiris, Viver. Basicamente é isso. Isto sim é aquilo que se pode chamar uma verdadeira aeróbica emocional, muito fado para um só coração. Agora vamos à última sequência desta semana, uma autêntica montanha russa musical. Temos Karol G a reimaginar o Seu Te Houver com o Fino Antes, claro. Também Gala com aquele Free From Desire que ainda põe a voz a dançar em churrascos. Ainda Bárbara Tinoco a atender chamadas que não devia. E finalmente o 50 Cent a abrir a vozinha dos doces. É isso mesmo, uma visita fantástica a umas décadas passadas, não é? Pois é, atenção, que isto significa que a qualquer momento o teu rádio pode espontaneamente começar a dançar sozinho e a correr aí pela casa, assim, tempo de máquina de lavar, quando a gente não tira o travão, estou a ver, pá, claro, tivesse-te eu conhecido antes.

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Bem-vindo ao Puro Extenso, o programa que arranca agora e volta a provar que nenhuma canção é irrecuperável. 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

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Adeus e até para a semana.

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1: Três horas.
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Ora boa, gentinha boa do planeta, bem-vindos a mais uma edição do Novo Trabalho da FM. Caro Gideon no ar, desde 1988, a ideia é guiar-vos pelo Novo Trabalho da FM, como se não houvesse amanhã. Começámos em grande, começámos como se fosse 1988, com um tema de 84. Claro, abrimos com os Van Halen a bombar com esta jump. Agora no outro lado da FM vem um tema que, bom, é a segunda para esta emissão e dobrado, não nas touradas, mas na época, devido ao sampler que a música continha, que segundo toda a gente dizia fazia parte de uma música de Queen, mas não, esta é mesmo do Vanilla Ice, chama-se Ice Ice Baby, é a segunda nesta emissão do No Outro Lado FM, que hoje roda pela outra vez. Siga para mim.

Ora, pois então sigam ao meu raciocínio entre tum tum tum du du dum dum ou tum tum tum tum du du dum dum. Qual é a diferença? Apenas um tum ali no início, e foi precisamente isso que, bom, uma pequena nota, que Vanilla Ice se pegou a quando foi processado pelos Queen por causa deste sampler, que segundo os Queen era exatamente o sampler do Under Pressure com o David Bowie. Eu acho isso exatamente da mesma opinião, mas pronto, o tribunal não pensou assim, e a verdade é que ainda hoje o Vanilla Ice vive à conta desta música, exatamente Ice Ice Baby. Seja como for, bom, esta é só mesmo para os apreciadores, assim, no mainstream, a mesma opinião aqui no outro lado da FM, não é? Pois, ok. Agora, olha, agora vamos entrar em sequência, três temas, três viagens, vamos de Vangelis aos Velvet Underground, passando por Valetta, é isso mesmo, vamos ter Raptuga aqui no outro lado da FM, e olha, deixa-me que vos diga que este seja de qualidade, e fora da caixa é sempre bem-vindo. Este é o No Outro Lado da FM, onde a música não conhece barreiras, a rodar desde 1988 e a viajar atualmente por dezenas de estações pelo mundo fora. E se queres mais viagens musicais, olha, visita o nosso túnel do tempo que está aí no outro lado do fm.webnode.pt. Além disso, temos também um canal no YouTube.

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1: A Chariots of Fire para Vangelis abriu esta sequência no outro lado da FM, sequência que fechou com Valeta e uma crítica à indústria musical que se pode ser estendida a nível global, não apenas ao nosso país. Pelo meio tivemos Sweet Jane dos Velvet Underground, do enorme Lou Reed. É assim, vamos no outro lado da FM. Agora é a altura para a nossa rubrica habitual, acontecimentos da história sem a mínima relevância para as nossas vidas, mas que ninguém tem.

Senhoras e senhores, preparem-se para a rúbrica mais inútil deste lado do dial. Enquanto toda a gente fala de grandes guerras, revoluções e tratados importantes, nós escolhemos o lixo esquecido da história. Acomoda-te, afina o sentido do humor e vem connosco passear pela parte mais ridícula do passado da humanidade. Aqui não vais aprender nada que te ajude no emprego, na escola ou no IRS. Se isto é cultura geral, não. Mas é terapia. Começa agora Acontecimentos da História sem qualquer tipo de relevância para as nossas vidas e que ninguém te quer contar. O rei que se zangou com o chapéu. A história está cheia de grandes guerras, grandes reis e grandes frases. Mas também está cheia de pequenas birras gloriosas. Houve reis e líderes que se irritaram com coisas aparentemente ridículas, como roupas, gestos ou até chapéus. E quando uma pessoa com poder se irrita, o resultado costuma ser um espetáculo público. Ninguém quer dizer nada, mas toda a gente percebe que aquilo era escusado. E honestamente, é isso que torna a história tão divertida. Os humanos continuam a ser humanos, mesmo com coroas na cabeça. Às vezes, basta um detalhe mal escolhido para transformar um monarca em motivo de conversa durante séculos. O pão que quase virou crise de Estado. Há momentos na história em que a coisa mais ridícula pode virar assunto sério. Um bom exemplo são as crises de pão, quando o preço subia tanto que a população ficava mesmo à rasca. Hoje parece quase piada, mas houve épocas em que faltar pão era sinónimo de confusão, revolta e gente a perder a cabeça por causa de um simples alimento básico. E, convenhamos, não há nada mais português, ou mais humano, do que uma multidão zangada porque mexeram no que está na mesa. A história ensina-nos isso com toda a delicadeza de um morro. Quando a barriga aperta, o bom humor desaparece num instante. E o pão, esse humilde herói, já salvou impérios e já derrubou muita autoridade. Um imperador que gostava de exagerar. Na Roma Antiga, havia sempre espaço para alguém mais estranho do que o habitual. E houve imperadores que levaram o conceito de fazer figura a um nível completamente fora de controle. Imagine jantares cheios de luxo, discursos cheios de pose, e no meio disso tudo, alguém a inventar divertimentos duvidosos só para impressionar a corte. Era a típica situação em que toda a gente ria por educação, porque ninguém sabia se devia achar graça ou medo. O mais curioso é que certos poderosos não precisavam de inimigos externos. Bastava-lhes o próprio ego para estragar a sala toda. E assim se faz história. Com impérios, sim, mas também com muita falta de noção. O dia em que choveu sangue. Sim, ouviste bem. Choveu sangue. Ou pelo menos assim foi descrito por várias pessoas em épocas diferentes, que juravam ter visto cair do céu uma substância vermelha e assustadora. Para quem viveu aquilo, a coisa pareceu mesmo o fim do mundo. E não admira. Imagina sair de casa para tratar da vida e perceber que o céu decidiu entrar num género de terror medieval. Hoje, sabemos que muitos destes episódios tinham explicações naturais, como poeiras, algas ou fenómenos atmosféricos pouco simpáticos. Mas no momento, ninguém pensa nisso. No momento, toda a gente olha para cima e pensa: não, isto já passou dos limites.

Acontecimentos da história sem a mínima relevância para as nossas vidas, mas que ninguém te quer contar. Acontece uma vez por semana nestas edições regulares do No Outro Lado FM. Acontece também ao longo da semana em horário flutuante na tua estação favorita. Ok, No Outro Lado FM. Já há algumas semanas que eu não digo isto, mas vou dizê-lo agora. O rock é a nossa praia, o rock é o nosso som, o rock é o som original No Outro Lado do FM. Vamos lá, não te esqueças, estamos num programa dedicado à letra V. We'll be right back.

Aquela que é para mim a melhor fase dos Van Halen, a fase Sammy Hagar, se bem que com David Roth também era fantástico. Dreams rodou nesta edição do No Outro Lado FM, a sequência contou ainda com os Bow Wow, com Hurricane, e abrimos com as Vixen, isso mesmo, as Vixen, com Running, um tema já para o século XXI. No Outro Lado FM, eu sou o Carlos Siri, agora vamos lá, estamos quase no final desta hora, vamos com os Visage, fica esta Fate the Grey, claro. Vamos ter que voltar no bumbum.

um ritmo contagiante, o ritmo dos visagens com este efeito de Grey. É com ele que chegamos ao final desta primeira hora do Outro Lado FM. No Outro Lado FM, uma loucura musical que nos faz viajar desde 1988. Estamos para o mundo inteiro e dezenas de estações parceiras. Eu sou o Cargeria. Espero que o vosso cérebro não tenha feito circuito com todas as palavras que vos atiramos ao longo desta hora. Prepare-se, temos mais para a segunda. Mas se por acaso o fez, olha, o balão do oxigênio está em Outro Lado.

dia de coisas, falo dos Village People, não vem nenhum dos bombons, o IMCAs, Indonésios e etc. Vem uma que não é tão conhecida, se bem que vocês já ouviram isto de certeza, chama-se The Woman, para fechar a hora com os Village People. Nós realizamos já a seguir a cena horário, a seguir aos comerciais.

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0: vocês, Pescarim. E o mundo inteiro vai tomar conhecimento desse trabalho maravilhoso de Alexandre. Valeu, obrigado, banda. Obrigado a vocês.
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